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1: Galera que curte o batidão da viola, ok? Então todo mundo na palminha da mão com a gente, vamos lá! Assim!

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0: Grande Alcir. Muito obrigado.
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3: 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Parabéns pelo trabalho. Sarei tão novinho em folha.
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2: História na música sertaneja. E tem uma grande história também com o Chico Rei Paraná. Eu gostaria do carinho de vocês. Muitos aplausos para
3: Teodoro e
2: Sampaio!
3: Teodoro e Sampaio!
2: Chega aí, Teodoro e Sampaio!
3: Aê! E se a casa caiu, o que acontece, Sampaio?
2: Aê, Sampaio!
4: Vamos lá então?

Tá aí pra você, tamo de volta, 725 informando a hora certa pra você e pra mim também, então obrigado pela sua sintonia. Ao som do Ricker e Renner no piseiro, nós ouvimos aí também Roberta Miranda. Que amor é esse, Alberto e Adriano, você me faz feliz. As Mineirinhas, também Maria Cecília e Rodolfo. Ronaldo Viola e João Carvalho, também pra você. Rio Negro e Solimões.

tá aí pra você. Olha a hora, 7:05. Já estamos quase indo para o nosso apoio cultural, mas eu quero lembrar para você, gente, olha só, ofertas maravilhosas, ofertas imperdíveis, sabe onde? 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

0: ao som do Alemão do Forró, quinta-feira, 20 de agosto de 2026.
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0: Hoje é dia do maçom, tá, gente? Um abraço ao pessoal aí, a todo o pessoal da maçonaria, da loja maçônica em Carlos Chagas. O nosso abraço pra vocês. 7:08, se cobre informando a hora certa pra você. Bom dia!

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0: Ao som do Gian Giovanni, estamos de volta e tem notícias direto da Assembleia Legislativa em Belo Horizonte. Bom dia!
1: Bom dia, meu amigo Bertão do Brejo. Bom dia a todo mundo ligado na Pérola FM. Sempre um prazer estarmos juntos. Estamos aí nesta quinta-feira, hoje, dia 20 de agosto. E aqui estamos, ao vivo novamente, para mais informações aqui do nosso Legislativo Mineiro. Olha, agora é oficial, gente. Foi dada a largada para a corrida eleitoral de 2026. Com o encerramento do prazo para o registro das candidaturas, a Justiça Eleitoral fez o balanço de quem vai disputar um cargo este ano. Na Assembleia, a grande maioria dos deputados vai concorrer a mais um mandato. Detalhes com Ana Paula Ciribelli.
2: No Legislativo Mineiro, dos 77 parlamentares, 68 vão se candidatar. Isso representa 88,31% do total de deputados. Houve um pequeno crescimento em relação às eleições anteriores de 2022, quando 66 parlamentares tentaram a reeleição. Entre os 9 parlamentares atuais que já decidiram não renovar seus mandatos, 2 deles vão assumir vagas de conselheiros no Tribunal de Contas do Estado. O atual presidente da Assembleia, deputado Tadeu Leite, do MDB, e a deputada Ione Pinheiro, do União. 2 deputados não vão disputar qualquer cargo, Tiago Cota, do PDT, e João Vitor Xavier, do Cidadania. Além disso, 5 parlamentares vão disputar mandato na Câmara Federal. As deputadas Bela Gonçalves, do PT, e Lohana, do PV, e os deputados Caporezo, do PL, Cássio Soares, do PSD, e Carlos Pimenta, do PSB. Também houve pequeno aumento do número de candidatos a deputado federal. Em 2022, foram 4 deputados estaduais que tentaram se eleger para a função. O primeiro turno de votações está marcado para 4 de outubro e o segundo turno, se houver, 25 de outubro. Além dos cargos majoritários de presidente, governador e senador, os cidadãos brasileiros vão escolher também representantes na Câmara dos Deputados e nas Assembleias Legislativas dos Estados. Em Minas, serão escolhidos 53 deputados federais e 77 estaduais. E serão renovadas as vagas para 2 de seus 3 senadores.
1: Olha, para mais informações sobre o trabalho parlamentar, é só acessar o portal almg.gov.br. Na Assembleia Legislativa, ao vivo, Tarcísio Duarte, falando aí para a nossa querida Pérola FM. Meu amigo Bertão do Brejo, prazer imenso voltar a falar ao vivo com você e toda a sua grande audiência no Paradão Sertanejo. Um grande abraço, tudo de bom, uma excelente quinta-feira e até amanhã.
0: Um abraço para você, meu querido, até amanhã.
1: Valeu.
0: 7h32, Cicobi informando a hora certa para você, ao som de Zezé de Camargo e Luciano. Nós vamos para o apoio cultural. Daqui a pouquinho eu volto com mais ofertas para você do comércio, tá bom? Bom dia!
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1: Tá aí pra você, 7h49. Cicobi informando a hora certa pra você, gente.

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Vou aproveitar e mandar um abraço aí pra galera da Padaria Que Pão. Alô, os meninos! Um abraço pra vocês aí, nosso bom dia. 7h52 agora. Cicobi informando, a hora certa pra você.

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3: Tá aí pra você. Vamos a alguns destaques aqui, né, que eu gostaria muito de estar passando pra vocês aqui. Olha só, o Grupo Casas Bahia fechou 298 lojas físicas e entrou com um pedido de recuperação judicial para negociar uma dívida de 17,3 bilhões. A medida faz parte de um plano de reestruturação para conter uma grave crise financeira. A Justiça do Trabalho suspendeu temporariamente as demissões em massa, né, decorrentes do fechamento das unidades. Infelizmente, né, estamos numa crise e não percebemos, ou fechamos os olhos para isso, né? Ou muita gente não entende também, tem essa parte, né? Muitos não entendem como começa e quando já está numa crise. Muitos entendem e tentam explicar para outros também, né? Que esses sim fecham os olhos para isso. Mais uma, a gigante Nestlé anuncia demissão de 16 mil funcionários, fecha fábricas e encerra a produção de Kit Kat, né? Que é aquele chocolatezinho bem famoso que a gente encontra em todos os lugares. A diminuição no quadro mundial foi anunciada em outubro de 2025, né, pelo CEO da empresa, Felipe. Com as medidas, a Nestlé elevou sua meta de economia para programa para 3 bilhões de francos suíços até o fim de 2027. De acordo, né, com a manchete, o plano prevê a eliminação de aproximadamente 12 mil cargos administrativos e profissionais em diferentes países, além de 4 mil postos reduzidos nas áreas de fabricação e cadeia de suprimentos. Os cortes representam cerca de 5,8% do quadro mundial que a companhia possuía quando fez o anúncio. Para além da redução de funcionários, duas fábricas tiveram, né, suas operações encerradas em 2025 e 2026 por estarem em regiões industriais consideradas menos competitivas. Olha, a corrida eleitoral já começou. Os candidatos, de agora para frente, você vai ver os candidatos, muitos nas ruas, né? Porque como nós estamos bem no interior, talvez não tenhamos muitos candidatos por aqui, porque é uma campanha nacional. Mas teremos alguns candidatos aí já pedindo o seu voto. Não se esqueça de uma coisa que é bem importante. Procure ver as propostas desse candidato. Procure ver o histórico desse candidato. E mais importante de tudo, procure saber do passado dele, tá bom? Porque só assim você não vai estar desperdiçando o seu voto.

7h56, Sicoob informando a hora certa para você. O STF amplia a Lei Maria da Penha para violência sem vínculo doméstico, tá? Vai além do vínculo doméstico a Lei Maria da Penha. O Supremo Tribunal Federal decidiu, nessa última quarta-feira, dia 19 de agosto, por unanimidade, que as medidas protetivas da Lei Maria da Penha se aplicam também para violências contra mulher baseadas no gênero que ocorre fora do contexto doméstico. Com a decisão, mulheres vítimas de violência de gênero em diferentes contextos, como o profissional, o institucional, social ou político, poderão também contar com a proteção dos mecanismos legais da Lei Maria da Penha. De acordo com o presidente do STF, o relator do recurso, o ministro Edson Fachin, o fator característico da violência de gênero e a condição da vítima como mulher e não o ambiente no qual ela ocorre. Portanto, a lei deve considerar também as violências em outros contextos. Propostas dos ministros Flávio Dino e Cristiano Zanin também foram acolhidas pelo colegiado. Dino sugeriu a inclusão da adoção de medidas protetivas aos casos de violência política de gênero, que, segundo o ministro, desestimulam a participação feminina na política. Já Zanin defendeu que nenhum juiz pode recusar um pedido urgente de medida protetiva, afirmando não ser o responsável pelo caso. Ele sugeriu que o magistrado analise a urgência na hora e depois envie o processo para o juiz competente, como uma vara de violência contra a mulher, né, para confirmar ou alterar a decisão.

Ciclone extratropical se forma na costa e emite alerta no Brasil. Instabilidade sobre a região sul deve aumentar devido à formação de um ciclone extratropical na madrugada desta quinta-feira, tá? E outra, só interrompendo um pouco, nós agora temos, principalmente nós que passamos, conseguimos ver uma época que o clima era considerado tranquilo, as chuvas vinham na sua normalidade, vinham no seu tempo certo, a pessoa já plantava, sabia que tinha o mês das águas, o mês da chuva, o mês das librinas, e hoje, com o El Niño, com Laninha e com a mudança, né, do clima, nós temos que aprender a conviver com isso. O INMET, Instituto Nacional de Meteorologia, alertou para o aumento de instabilidade sobre a região sul, devido à formação de um ciclone extratropical. Na costa do Rio Grande do Sul, que ocorreu ao longo da madrugada desta quinta-feira. A situação do sistema favorece o transporte de ar frio e dá origem a uma frente fria que avança para a região e aprova queda de temperatura no Rio Grande do Sul, Santa Catarina e Paraná, além do sudeste do Mato Grosso do Sul. Com isso, esta quinta-feira as temperaturas mínimas podem ficar abaixo de 10 graus centígrados no sul do Paraná, oeste de Santa Catarina e em grande parte do interior do Rio Grande do Sul. Condições de chuvas e trovoadas concentradas no Rio Grande do Sul devem se deslocar para o oeste e sul de Santa Catarina e do Paraná. Além do sul de Mato Grosso do Sul, no Rio Grande do Sul, a formação do ciclone extratropical pode provocar rajadas de vento a partir de hoje, nesta quinta-feira. Na região norte, as instabilidades também se intensificam, com pancadas de chuva e trovoadas no Acre e no oeste e noroeste da Amazônia e de Rondônia. No oeste do Amazonas, por exemplo, há possibilidades de rajadas de vento de até 60 km por hora. As altas temperaturas também são destaques na região amazônica, com termômetros que ultrapassam os 40 graus centígrados em diversos municípios. No nordeste, as chuvas se concentram na faixa leste de Alagoas, Pernambuco, Paraíba e Rio Grande do Norte, enquanto o interior permanece seco e com baixa umidade. Além da região sul, as madrugadas serão frias em Minas Gerais e nas regiões da Serra no Espírito Santo, Rio de Janeiro e Bahia, com temperaturas entre 9 e 11 graus. O calor e a baixa umidade persistem em áreas do centro-oeste, sudeste, norte e interior do nordeste, com máximas que podem superar os 40 graus centígrados. 8 e 1, bom dia, obrigado pela sua sintonia. Daqui a pouquinho a gente volta. Hoje, quinta-feira, 20 de agosto de 2026, a lua é crescente.

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3: Cento e quatro.

0: volta! 8h41, Cicobi informando a hora certa pra você. Obrigado pela sua sintonia, tá?
1: Eu que agradeço pelo carinho.
2: A honra é minha.

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Então, de volta, agora são 9 horas e 21 na Pérola. Bom dia pra você que se liga com a gente, manhã gostosa de... Hoje é que dia, gente? Quinta-feira, né? 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Gente, hoje, dia 20 de agosto, estamos numa quinta-feira, dia do maçom. Olha, parabéns a todos aí em sintonia. Hoje é dia do papeleiro. O que é um papeleiro, hein? Deixa eu ver aqui. É porque tem algumas profissões aqui, né? Tá desatualizado e nem existem mais. Assim, todas as atividades ligadas ao papel, desde a fabricação até o ramo da reciclagem, onde algumas cidades, os catadores de papel também são chamados de papeleiros, né? Será que esse termo ainda é usado? Acho que é um pouco antigo, nunca vi, né? Chamar de papeleiro, até porque a reciclagem hoje são vários, antigamente era só papel, né? Hoje são vários itens que podem ser reciclados, né? Estamos sob o signo de Leão, a estação é inverno, a lua é crescente, para você que acompanha aí as fases da lua, tá bom, moçada? Mande a sua mensagem no 999270067, 999270067, é só você mandar o seu alô, Neto! Manda para nós a tal música, inclusive o WhatsApp está até aqui. Isso, mas já vou consertar aqui agora. Já vai estar ok. Alôzão, eu passei ali, eu vi o Geraldo Machado, né? Ali na rua São Paulo, com rádio ligado. Ô Geraldo, um abraço pra você, meu velho. Bom dia, obrigado pela audiência, tá? Quando você estiver aí com rádio ligado na Pérola, tanto na 104,9 quanto na rádio online, aquele bom dia especial pra você. Muito obrigado pela sua audiência e também pela sua sintonia. Nosso WhatsApp é o 999-27-0067. Inclusive aí no aplicativo da rádio, né? Você vai encontrar aí o nosso Instagram, você vai encontrar também o nosso WhatsApp aí pra você pedir aquela música, mandar aquela mensagem de texto ou de voz e mandar pra quem você quiser. Tá bom, moçada? Olha, a primeira de hoje, vamos ouvir uma música cristã pra começarmos o dia de bem com a vida. Adriana, Nova Unção, é sucesso aqui na Pérola. Bom dia.

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Então, 9:52, o som do Emílio Eduardo, né? Show de bola essa dupla, gente, que tá há muitos anos aí na estrada. Tem um ótimo trabalho. Pena que não explodiu pro Brasil ainda, né? Mas grandes sucessos aí da dupla Emílio e Eduardo, tá? Olha, mande a sua mensagem, o telefone é o 999-27-0067. Eu disse 999-27-0067. Cadê aqui a galera que tá mandando alô? Alôzão, nosso querido Floquinho, tá lá ligado com a gente. Grande Marcos Zu. Alôzão aqui ao nosso querido Santos Drinks Bar. Tá ligado com a gente também. Alôzão a Luciene. E também aqui o Wilson, lá na... Coração de Minas, né? Abraço, gente. Obrigadão pela audiência. Alôzão a Elba também, que tá ligada com a gente. Bom dia. Obrigadão pela sintonia. O pessoal das fazendas também aí. Córrego Seco, Córrego de Areia. Também aí as Três Barras, Três Pedras. Valeu, gente. Córrego que geme. Alôzão a Xangri-Lá também. Olha, aquelas fazendas que estão ouvindo a gente, manda aí um alô. Neto, manda um alô aqui, a gente manda pra você. Alôzão a Aline também, que tá sempre ligado com a gente. Um ótimo dia, obrigadão pela audiência e pela sintonia, tá? Peça a sua música e mande aí pra quem você quiser, tá bom? Vamos ouvir um forrozinho? Solta o som que tá bom demais, ó.

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0: Então, de volta, música romântica é essa, hein, rapaz? José Lucas e Rafael, Eu Sempre Te Amei, se você quiser anotar aí. Também rolou Matheus e Cauã, Ana e Ana Castela, Ilusão de Ótica. É, sonzão pra você! Agora, por falar em sonzão, por falar em modão, já vamos passar aqui a previsão do tempo. E ontem, Flamengo e Cruzeiro, não deu pra nós. O primeiro tempo do Flamengo foi avassalador, né? Deu um jeito de encurralar o Cruzeiro ali, amassou e tudo mais. Equilibramos no segundo tempo, fizemos o gol. Mas o fato é que o Flamengo controlou bem o jogo inteiro, né? Algumas bolas ali não entraram. Tem a polêmica ali da bola que o Jorginho tirou bem em cima da linha. E aí, pra você, foi gol ou não? Mande essa mensagem aí no 999-27-0067, né? Oi, gente, mas enfrentar o Flamengo realmente é difícil, né? É, você vê que o Leonardo Jardim foi fazendo as trocas. Aí quem entra? Bruno Henrique, Paquetá, olha o banco, né, bicho? É, só pra citar dois. É, e aí, realmente, o elenco do Flamengo é recheado de bons jogadores, ótimos jogadores, e às vezes complica, né? Nós tivemos um primeiro tempo no Mineirão equilibrado, os times de igual pra igual. No segundo tempo equilibramos, né? Mas mesmo assim, não deu pra poder, pelo menos, empatar pra levar o jogo pros pênaltis. Aquele gol que o Paquetá fez no Mineirão fez toda a diferença, né? Pra você ver como é que é o futebol, como é que é a Libertadores, como é que é as Copas. 10 horas e 19 na Pérola.
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0: Alô, Mirosmar! Mirosmar e Elson. É, bicho, sou assim.

0: Zezé de Camargo e Luciano. Sou assim, a gente curtindo o modão, né? Hoje é quinta-feira. Véspera de sexta, hein? Aí o bicho pega, aí o bicho pega. Agora são 10 horas e 23.
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0: É modão que você quer, bebê? Então toma, aumente o volume. Eduardo Costa, tem alguém em seu lugar? Manda pra ela, aquela pessoa que quer voltar. Aqui não, bebê!

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Agora são 10h59 na Pérola Cicobi, informando a hora certa, gente. 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Tá bom, moçada? Ó, e você que não ouviu sua música ainda, peça aí. 999-27-0067, tá? 999-27-0067. É só você pedir que a gente manda pra você agora, tá? Já tem previsão do tempo. Agosto voltou a esfriar, né? Começou a fazer aquele calor, né? Lá no início, bem no início, chegou dias quentes e agora o frio à noite, rapaz, tá pegando, hein? Tá pegando aí 16, 17 graus. Realmente é um friozinho gostoso aí nesse final de agosto, né? Já vem aí. Primavera, verão, outono, inverno. É primavera, né? A primavera em Carlos Chagas é quente. E tá prometendo o Super El Ninho, né? Onde teremos seca, teremos muita chuva e também muito calor. Então prepare-se aí, você que, né, não limpou o ar-condicionado ainda, prepare-se. Deixa no jeito, na agulha, né, que realmente vai, o bicho vai pegar. Igor Ferrari na sequência, bom dia. Nós tem um olho, é sucesso aqui na Pérola, para você poder aproveitar e curtir junto com a gente, hein? Carlos Chagas, que está se tornando a capital das cavalgadas também. Show de bola!

0: Então, Igor Ferrari, né? Que tá bombando, bombando, bombando também, né? Vamos, também tem o swing top, né, gente?
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0: Atenção pra galera que tá ligada com a gente, né? Olha, tá chegando André Luiz com ofertas e promoções. Você que tá aí é só aumentar o volume do rádio e poder aproveitar, né? Alô, André, bom dia!
1: Alô, Netão, muito bom dia pra você. Bom dia, meus ouvintes da Perola FM. Tudo bem, né? Tudo na paz, tudo tranquilo?
0: Graças a Deus, Luiz. E você?
1: Graças a Deus também, na, pra honra e glória ao Senhor Jesus Cristo. Mais um dia, mais um final de semana tá se aproximando. Hoje é quinta-feira. 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Estou indo para o estúdio, vamos falar do esporte, viu, Netão? Afinal, aquele jogão de ontem, tem que estar comentando esse jogo, não é isso? Já, eu vou sair no estúdio, é daqui a pouquinho, hein? Abração!
0: Ah, eu sabia que você vinha hoje, André, eu sabia que você não faltaria hoje.
1: Não, porque coincidiu que eu tô aqui na farmácia Preço Baixo ao vivo, não deu pra fazer um ao vivo ontem, né? Tô fazendo hoje, mas tô aqui na cidade, tô aqui no centro, então vou subir aí pro estúdio pra gente fazer aquele bate-papo do esporte lá daquele jogão de ontem.
0: 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Quem mais tá ligado comigo? Santos Drinks Bar. Valeu, meu garoto. Bom dia pra você. Ele mandou até uma mensagem de voz aqui. Fala comigo. Cadê? Tá aqui, ó.
2: Ô Neto, bom dia, Neto, tudo bem, Neto? Cheguei, Neto, na cidade.
3: Ô Neto,
2: eu não sei se você pode, mas se você puder, faça uma Galípe Martins pra mim, aquela dos presidenciáveis, viu? Se puder, se não puder, tudo bem, valeu?
3: Na sequência, bom dia.
0: Bom dia, Alívio Martins. Cara, eu não ouvi essa ainda. Vou procurar pra você aqui. Alôzão a Dani, o Carequinha. Fiquei sabendo que o Carequinha escuta a rádio o dia todo, hein, bicho? Carequinha, abraço. Ela pediu uma pra você, do trio Parada Dura. Tá? Eu vou mandar uma música aqui, gente, olha, do Trio Parada Dura. É, na verdade, é do Zé Neto Cristiano e Trio Parada Dura. E pra mim é uma das músicas mais bonitas de todos os tempos. E ainda com o Trio Parada Dura cantando, cara, ficou perfeito. Que música linda. Vamos curtir? Aumente o volume. Vivendo aqui no Mato. Essa música é sucesso, tá?
3: Honra demais cantar com o Trio Parada Dura, né?
4: Que prazer.

0: Então, estamos de volta, agora são 11 horas e 17 na Pérola Sicoob, informando a hora certa. O André Luiz já está aqui também, né? Pra gente falar sobre esse jogo de ontem, né, André? Bom dia.
1: Beleza, Netão, mais uma vez, bom dia pra você, bom dia pros ouvintes da Pérola FM, ótimo dia, né? Não é que eu vi que o Flamengo ganhou, não, porque era pra ter vindo ontem fazer o ao vivo da preço baixo, mas ontem eu fiquei impedido, porque lá em casa tinha muitos afazeres, eu digo, vou falar com ele, que eu não vou lá. Aí hoje deu certo, eu vim na cidade, aí coincidiu com o jogo de ontem, né, velho?
0: Mas diga, André, o que você achou do jogo?
1: Um jogo bom, como você... Eu escutei você já comentando hoje, também concordo com o que você falou, foi meu pensamento. O Flamengo amassou o Cruzeiro no começo do jogo, né? Uhum. Só o Flamengo... Aí já era pra ter aberto o placar bem antes, deixar bem claro, viu? Eu acho que era questão de um acerto do Flamengo pra que o gol saísse. Seria até injusto se o gol não saísse e o Flamengo não vencesse o jogo. Primeiro tempo, o Flamengo amassou o Cruzeiro. E outra coisa, que jogador é o Pedro, né, velho?
0: Recurso. Eu acho que o Cruzeiro respeitou demais o Flamengo.
1: Sim, foi o Argentina na final contra a Espanha, respeitou demais. A verdade foi essa.
0: Aquele jogo ali aquele jogo ali no início, André, que o Flamengo veio pra cima, o Cruzeiro também tinha que ter mostrado
1: essa o Cruzeiro só esperou o Flamengo, se defendendo. Aquele ditado, gente, que é antigo: água mole, pedra dura, tanto bate até que fura.
0: Isso. Então você vê que o Cruzeiro errava muito passe. Até agora eu não sei qual aquela saída de bola do Otávio, aquela insistência naquela saída de bola que erra. Não acertou uma. Não é nesse jogo, não.
1: Isso. Todos os jogos. Que tem que ser trabalhado, né?
0: Exatamente.
1: Acho que...
0: sei. Aquilo ali é coisa do técnico. Até agora eu não sei, não entendi a lógica daqui.
1: Na verdade, que foi um Cruzeiro irreconhecível. A gente deixar bem claro: o Flamengo superou todas as esferas, viu?
0: Sim.
1: O Atlético já eliminou o Flamengo. Quando a gente fala, vocês falam, vem com piadinha. Não, o ano passado quem eliminou o Flamengo com o Brasil? Foi o Galo.
0: Sim.
1: Então assim, para eliminar o Flamengo...
0: O Vitória.
1: Para eliminar o Flamengo é qualquer um, não. O Flamengo tem um elenco poderosíssimo. E outra, desistiu de vários jogadores da caminhada. E por que quis? Porque estamos falando da maior receita do futebol brasileiro. 1 bilhão. Tô falando 1 milhão, não. 1 bilhão. Tem um time forte demais, cara.
0: Você vê, mesmo assim, você vê, ontem, né, aí, quem entra? Bruno Henrique.
1: Aí, que é Carrascal.
0: Carrascal.
1: Paquetá, você vai pro banco.
0: Então, o elenco do Flamengo.
1: Ela mudou o time todinho, vai jogar da mesma qualidade, né,
0: meu? O melhor elenco, talvez, da América do Sul, indiscutivelmente, é o Flamengo.
1: Sim, concordo. Mas,
0: mesmo assim, né, dá pra dar aquela, né, aquela beliscada de vez em quando. E
1: poucos conseguem essa façanha, deixar bem claro, né? Eu acho que quem pode enfrentar o Flamengo, não vou dizer hoje de igual para igual, mas que está à altura, é o Palmeiras. Tá. Provando isso que estão brigando pau a pau no Brasileirão. Olha, Palmeiras.
0: Eu acho que hoje a terceira força do futebol brasileiro é o Cruzeiro.
1: Em conjunto, se jogar a bola, sim. O Atlético já foi um tempo atrás, né? Alguns anos. Hoje não mais.
0: Então tem duas forças no futebol brasileiro, que é Flamengo e Palmeiras.
1: As potências.
0: O elenco do Flamengo é melhor do que o do Palmeiras.
1: Sim.
0: Agora são duas potências. O Cruzeiro, para mim, é a terceira força. E também o Cruzeiro, fora, para mim, é o maior. Não é na atualidade, não. Para mim, é o maior time fora do eixo Rio-São Paulo. Até melhor do que alguns times de São Paulo ou do Rio, né? Mas, André Luiz, eu acho que ainda falta reconstruir algumas coisas, e o Cruzeiro ainda falta algumas coisinhas para chegar lá. Por exemplo, eu acho que o Matheus Pereira deixou a desejar demais ontem.
1: Eu já falei isso aí, né? Ele some
0: nas decisões.
1: Nem a finalização não conseguia, velho.
0: Exatamente. Teve uma. Lá no segundo tempo ele conseguiu uma finalização lá, mas não conseguiu efeito para poder fazer o gol. Aquele gol do VAR, você acha que a bola entrou toda?
1: Eu fiquei em dúvida, viu? Eu deixar bem claro, eu sou atleticano, mas é que vou falar a verdade, viu? Porque, pelo menos pra mim, só foi um. Eu tive uma imagem, velho. Uma, em casa da minha televisãozinha 32. Mas eu sou um cara chato, eu sou muito concentrado. E quando eu tô assistindo lá, tem hora que com uma imagem, eu, André Luiz, um simples mortal que assiste futebol, comentarista, eu tomo decisão. Mas ali eu fiquei em dúvida, sabe por quê? O corpo do Jorginho esconde a bola. E aí? Eu não tive outra tomada de imagem. Exatamente. Eles não mostraram, não? Mostrou? Você viu alguma imagem? Chegar a decisão pelo VAR, não tomou decisão. Por que não foi gol?
0: A imagem de lado, ela não é conclusiva.
1: Isso.
0: Né? Você vê ali, agora você imagina. VAR, tantas e não tem uma
1: um chip na bola também. Cadê investimento? Nós estávamos falando mata-mata, um dos maiores jogos da história entre Flamengo e Cruzeiro. Não era um jogo classificatório, não, viu, gente? Não era jogo de três pontos, não. É um jogo em um lance que pode decidir uma vaga de um time que iria para as quartas de final da Copa do Brasil, da Libertadores. Ei, meu Deus. Já teve que ter essa comigo? Por isso que eu não importei, né? Eu já tô até acostumando, porque é tão bonita, porque eu já vi de perto o texto, vou ver hoje. Estou privilegiado duas vezes na semana.
0: Agora, chegou o segundo tempo, o Cruzeiro deu um equilibrado uns 10 minutos.
1: Mudança de postura do time, né? Sim, do treinador. Sim. Acho que ele percebeu, mas aí já é tarde, gente. É contra o Flamengo.
0: Acho que quem deveria ter começado o jogo seria o Fagner. Eu acho que nós pecamos ali. Eu acho que nós sobrecarregamos ali o meio de campo. O Fagner apoia mais ali na defesa.
1: Experiência, um bom lateral, consistência, técnica.
0: O William, ele nem apoiou e nem defendeu.
1: Por isso que foi substituído demorado ainda, né? Muito demorou, tardio.
0: Se isso é substituir antes, talvez porque ter queimado o jogador. Mas eu acho que eu apostava que quem ia começar o jogo seria o Fagner. Como o William foi bem lá no Mineirão, acho que ele deu, né?
1: Mas tem cada história é um jogo, cada jogo é uma história. O certo é que o Cruzeiro demorou a acordar, velho. O time muito compatível, aceitando as investidas do Flamengo ali, o Flamengo massacrando. A qualquer momento parece que o Flamengo brincava. A verdade é essa que eu vi. O Pedro, velho, que jogador bom. Injustiça com o Pedro. Também que é novo, hein? Mas tem oportunidade pra seleção ainda. Ele não marca gol, mas ele serve. Olha como ele escorou com a Arrascaeta, velho, aquela bola, e o segundo gol de novo.
0: O Pedro, ele tem alguma coisa ali. Os técnicos estrangeiros não gostam muito do Pedro. Se você for pegar os estrangeiros, incluindo o Felipe Luiz, que tem uma formação mais europeia, eles não gostam da postura do Pedro.
1: Não vem me dizer que ele não se movimenta ou sai da área, porque ele sai, né? Você viu como é que ele cria?
0: Eu acho que eles ficam, né, meio assim, André. E também, convenhamos que o Pedro também jogou fora do, e não, do
1: país. Não vingou, né? Não vingou. Agora, talvez eles podem falar isso aí, talvez seja justificativa, no jogador pesado, mais postado, ele não é. Ele sai da área, ele prepara jogadas, ele tem técnica, pivô.
0: Eu acho que o problema está no... na questão ali de treino, né, de voltar para poder ajudar na marcação, que você sabe que
1: técnico. E hoje o futebol moderno que é isso, né? Todo mundo precisa voltar, vamos, todo mundo.
0: Porque olha para você ver, não tivemos nenhum. Olha para você ver os técnicos europeus que passaram pelo Flamengo, né? Nenhum, o Pedro era titular absoluto. E é a ponto do Luiz Felipe chegar a público e falar que ele estava entregando pouco.
1: Queria mais, isso aí. Agora, vamos falar a verdade. Rapaz, você viu que a jogada dele, ele vai jogar futsal, né? Ele porta para dentro e bate com a esquerda. Ele tem recurso demais, que eu vejo o Pedro jogando, eu sou atleticano, mas quem não queria ter um Pedro como, no time como referência no ataque? Eu queria.
0: Eu até acho que, estando na seleção, o Carleto, sendo um técnico italiano, talvez o Pedro possa ter dificuldade também de ir para a seleção.
1: Mas tem que ir, viu? Não tem como ficar fora mais não, viu? Tem que levar esse menino, porque tem recurso. E ontem ele mostrou isso. Ele não fez gol, mas ele serviu. E outra coisa, que frieza da Samuel Lino. Ele teve uma entrevista lá, né? Que depois eu vi melhor. Que aquele lance do Arroio. Passou aqui agora o Samuel Lino.
0: A galera zoou.
1: Mas o jogador do Cruzeiro ontem também ficou lá no chão, lá, né? Comendo grama. Que golaço, que frieza, hein? E ali, a linha da grande área tirou toda a minha dúvida. Falei assim, opa, parece que tem impedido. Quando sai o gol daquele calor do jogo, eu digo, olha, eu tô em dúvida ali. Mas depois que colocou o replay, né? Aí eu vi que o jogador do Cruzeiro estava na linha do Flamengo, estava fora, pronto. Fácil.
0: Ô, gente, o Cruzeiro vem aí com a sequência, porque tem o Galo na Copa do Brasil, tem o Flamengo no Brasileirão, tem o Atlético no Brasileirão, se não me engano. Então vem uma sequência complicada aí. E, gente, acaba que pressionou o Cruzeiro, porque o que acontece? Agora vai pegar o Atlético e aí você fazer mata-mata com time com arquirrival, com clássico. Às vezes complica também, né, André?
1: Agora complica, mas o momento do Cruzeiro é bem melhor. Agora, esse sorteio da CBF também é mexeruquinha, hein? Aquelas bolinhas, velho.
0: Não dá nem fazer, né?
1: Pelo amor de Deus, velho. Você viu a bolinha? Tem uma bolinha lá do centro que não mexe, não. Eu não fico. A gente acabou de falar desse erro, talvez, entre aspas, aí, gente, do gol lá do Cruzeiro. Ali, mas mais difícil. Mas tanto investimento, tanto dinheiro. Que sorteio fuleiro é aquele, hein?
0: Eu acho que o nosso programador aqui é melhor.
1: Bem melhor, aí. A nosso sorteio aqui de... Eu brinquei com o GG outro dia, nós queremos aí a roleta do Silvio Santos, né? Que tem no...
0: Girando.
1: Daqui a pouco...
0: Caiu o nome. Mas quem foi que pegou na roleta do Silvio Santos?
1: Não. Foi no computador. Ninguém precisa pegar, não.
0: Ah, sim.
1: Você coloca aí, girando. Eu fico brincando, né? Girando. Aí cai o nome. Nós não temos controle do sorteio. Agora, quer daquelas bolinhas?
0: Mas, tem aquele programa ainda no SBT?
1: Roda.
0: Não, era na época... Era o Roletrando.
1: Tinha ele mesmo.
0: Tinha, mas.
1: Não, eu não assisto. Já tem muito tempo. Na verdade, eu nem assisto muito programa de televisão. Eu assisto futebol, né? Jornal. Eu gosto muito da TV Bahia. Aí então é o seguinte: lá tinha aquele programa lá, né? Esse nome é meio Roletrando, né?
0: É esquisito, né? Esquisito.
1: Mas na época, pai, é tranquilo. Mas olha, sai pra lá!
0: mas. Falamos de quem mesmo?
1: Falamos desse sorteio. Ah. De novo, velho?
0: É, lembrando que...
1: De novo?
0: Ah, sim. E antes do sorteio, todo mundo cantava a bola. Falava assim, olha, vai dar
1: cruzeiro. Todo mundo, que nós
0: Atlético.
1: Nós falamos aqui antes.
0: Pois é, verdade, falamos.
1: Bem falamos antes, depois falamos, não, vocês falaram depois. Assim, olha, tudo indica que deve dar de novo. Parece que, sei lá, vocês não querem que o futebol mineiro chegue mais a longe, porque um vai ter que matar o outro, os gigantes, né? Vai ter que eliminar o outro.
0: É.
1: De novo, cara, repetido.
0: Exatamente.
1: Tá chato, já tá muito previsível. Futebol não é previsível, não.
0: Exatamente.
1: Tá errado, então, CBF, que mude, viu? Mude essa forma de sorteio. E pelo amor de Deus, a mulher fica lá, ela mexe com a mãozinha dela lá. Tem, rapaz, pelo amor de Deus, qualquer outro lugar aí tem uma ação entre amigos, o sorteio é diferente. A CBF, velho, uma empresa, uma entidade riquíssima, um sorteio daquela forma, que se torne digital, cara. Se torne uma coisa mais automatizada, uma coisa mais computadorizada.
0: Não, e detalhe. Aqui, ó, em autocrítica, Matheus Pereira diz que pode fazer mais em jogos decisivos.
1: É, muito tempo ele tá sumindo, já falei, sei, apagadinho.
0: É o que se espera.
1: A Matheus apagadinho.
0: É, e aí, a diferença é essa, gente. Então, quando teve que fazer as mudanças, aí vem Bruno. Apesar que o Bruno Henrique já tá naquela fase que já tá quase, né?
1: Eu acho que ele
0: não... Ainda é um bom jogador. É...
1: Das passadas longas pra parar, hein?
0: Exatamente.
1: E, menino,
0: e aí, vem o Carrascal, aí vem o Paquetá.
1: Ruizinho também. Ele finaliza ruim, cara. Paquetá perdeu um gol lá incrível.
0: É, mas o gol dele lá aqui em Minas que.
1: É, verdade, rebote, sobrou, velho. Agora aquele lá ontem, ele cara a cara goleiro, ele não tem eficiência na perna esquerda.
0: É, e o Cruzeiro, gente, teve chances claras também de fazer o gol. Claro que menos que o Flamengo, né? O Flamengo controlou o jogo todo, André. Foi tanto que no primeiro tempo o Flamengo foi soberano, né? É, amassou muito o Cruzeiro, conseguiu fazer o gol. No segundo tempo que o Cruzeiro veio pra cima, conseguiu aí fazer 1-1 com o nosso pitbull, o Lucas.
1: Que golaço, hein?
0: Pois é.
1: Estou bem.
0: E depois, pouco depois, o Flamengo já estava vencendo de novo, né, e controlando o jogo o tempo todo. Olha, para mim, o melhor jogador da atualidade hoje no Flamengo, quem você colocaria como melhor jogador?
1: Olha, a Arrascaeta há muito tempo está devendo, deixar bem claro. Não fez gol ontem.
0: Ah.
1: Ele fez gol ontem.
0: Se você falar assim, André, você vai poder pegar um jogador do Flamengo e levar pro Galo. Você queria qual?
1: É, agora você me. Eu queria o Pedro.
0: Você queria o Pedro?
1: Lá na frente, linha de comando, ataque. Para mim, ele foi decisivo ontem.
0: Para mim, o melhor.
1: Ele preparou?
0: Para mim, o melhor jogador do Flamengo chama-se Jorginho.
1: Também, muito técnico,
0: viu? Porque aquele cara distribui bola.
1: Ainda salva lá atrás, né?
0: Pois é, tirou o gol lá que. Né?
1: Se tiver pênalti, ele bate com maestria.
0: Segundo VAR.
1: Eu tenho minhas dúvidas, viu, flamenguista? Tenho minhas dúvidas, viu?
0: Mas são dúvidas frequentes, né?
1: Me dê imagens, olha, mas me dê imagens, não me deram, só me dê uma imagem, só boca, por quê? Tá errado, viu?
0: E vamos destacar também os outros times, né, que o Palmeiras passou, venceu por 1-0 e já vou olhar aqui os resultados.
1: Fluminense também. Fluminense. E o São Fábio, que cara é humildade de pessoa, que talento, e sempre exaltando a Deus. Quando ele vai perguntar a entrevista, esse troféu aqui, gente, isso é um complemento. A honra é pra Deus, a glória. Nossa, a entrevista dele foi bonita. 45 anos, o interminável Fábio pegou 2 pênaltis, viu?
0: Sim, eu vi.
1: Foi 0-0 no Maracanã e 1-1 lá.
0: Não, agora a imprensa paulista e carioca agora descobriram o Fábio.
1: Agora. Tem que sair fora do estado como o Everson. Quem pega é aquele Everson, velho. Ontem eu passei raiva, vamos falar sul-americana também. Eu passei medo ontem, raiva do Atlético com o Bragantino. O Everson vai lá e pega tudo. Que goleiro! A mesma coisa aconteceu com o Fábio. Eu tô vendo essa cena se repetir do lado diferente. Agora com o Everson, com o Atlético. O Fábio foi injustiçado há muitos anos com o Cruzeiro quando jogava no estado. Esse Fábio, cara, merecia muita vaga na seleção. Que goleiro! Disciplina, caráter, dedicação.
0: Quando eu vejo a imprensa carioca e paulista falando que Ah, o Fábio aos 45 merecia.
1: É, agora, né?
0: Cara, dá vontade de pegar um sapato, mas mandar lá na lata.
1: Né? Os caras, barato, o que esse cara fez no Cruzeiro, velho, o Fábio. O Fábio é fantástico, é completo, bicho. Completo. Que goleirão, viu?
0: É, acho que. É, eu acho que o Ronaldo salvou o Cruzeiro, mas nisso aí, cara. Eu acho que pecou, André. O Fábio era um patrimônio do Cruzeiro.
1: Valoriza tanta gente que não tem nada a ver, né? Muitas vezes, né? Ele não tem valor, né? Nem mercenário, não. Merecia uma estátua lá no Cruzeiro por tudo que ele fez.
0: Ó, o Corinthians joga hoje pela Libertadores às 21h30. Corinthians e Rosário Central.
1: Time lá, chato, hein?
0: Foi 0x0, né?
1: Bom resultado.
0: Atrás da Neoquímica Arena.
1: Tá? E o Memphis, né? Depay ficou lá, né? Depay ficou lá. Uma polêmica nojenta lá. Pois
0: é, o Corinthians pretende colocá-lo no segundo tempo. Vamos ver se dá certo.
1: Dinheiro, né, cara? Acho que quem salário de 5 milhões.
0: Olha, o Memphis ganha muito mais do que vale, na minha opinião.
1: Tá errado. Por isso, vai usando o jogador, na minha opinião. É, jogador da Holanda, total. É errado, muito dinheiro. É, o futebol brasileiro tá nessa situação financeira e o Corinthians que deve, porque eles que criam essa situação. São eles.
0: Olha, o Palmeiras empatou na. Agora é no Nubank Park?
1: É patrocinador? Aí muda o nome, né? Tem que mudar, né? Tem que mudar, filho. Mudou o patrocínio, né? Mas o jogo lá, o Palmeiras passou 1x0 ontem, né?
0: Não, o jogo aqui foi 1x1 e lá foi 1x0. Agora o Palmeiras é cirúrgico, né? É aquele time que vai fazer o que tem que fazer e ficar com a vaga e pronto.
1: É que muitos falam o seguinte, eu tava até escutando a roda de amigos falando o seguinte, o Abel, o teórico é chato, mas o Palmeiras é decisivo, né? Não dá show não, hein? Da classificação.
0: É, exatamente.
1: 1x0, 1x1, foi 1x1, cara. É, tá. Vi 1x1, cara, péssimo resultado. Venceram lá.
0: É, o que acontece? E tem uma ala da torcida que quer a cabeça do Abel.
1: Há muito, acho que já desgastou, viu? Desgastou.
0: Eu acho que o camarada que pede a cabeça do Abel no Palmeiras, ele não tem noção de futebol.
1: Eu queria ver o Abel numa seleção. Acho que na minha opinião agora era para testar na seleção. Eu queria ele sim na seleção brasileira. Não sei se houve um contato, uma aproximação. Não houve, parece que não houve. Eu queria. Entre ele e o Carleto, né? Eu preferi o Abel, viu? Futebol brasileiro, respira o futebol brasileiro, vive aqui. Tem um contato maior, conhece.
0: Ele tem essa vantagem de conhecer melhor o futebol brasileiro. Agora não sei se ele é melhor do que o Carleto, né? Porque
1: o Carleto tem história, né? Mas o Abel, os troféus que ele tem ganhado aí, cara, tirando esse Palmeiras todo ano, bica alguma coisinha, né? Quantos títulos já no Palmeiras?
0: Pois é, aí eu não sei. É, eu acho que a gente vai analisar melhor o Carleto agora nesses 4 anos, que ele teve 1 ano só pra trabalhar, então não dá pra a gente analisar o trabalho dele na seleção. Ele chegou ali para tampar um buraco, às pressas, chamou que ele já conhecia, porque não tinha tempo de conhecer os jogadores. Então, eu não sei. Isso aí, realmente, eu não tenho opinião ainda, não. E o Mirassol joga hoje também às 19 horas. Lá foi 1x1, aliás. No Maião foi 1x1 e agora vai ser na Casa Blanca, André. LDU e Mirassol. E o Fluminense passou, como você já falou, nos pênaltis, né? Então ainda falta o Corinthians e Mirassol para essa decisão, falando um pouquinho dos times brasileiros, tá? Você falou que queria falar sobre a Sul-Americana, né?
1: Sim, o Galo passou sufoco ontem, em frente ao Bragantino, né? O Atlético já havia vencido o primeiro jogo em São Paulo 1x0 e ontem o Atlético viu o Bragantino abrir o placar primeiro tempo. Depois o Atlético empatou com o Maicon, o Bragantino fez o 2x1, o Atlético empatou, o Bragantino perdeu um gol incrível e o Everson, como sempre, fez uma defesa lá espetacular contra o Luizito Pita. O Atlético ficou devendo futebol ontem, né? Devendo o Everson de novo, Salvador. Eu achei que ontem, mais uma vez, iríamos depender totalmente do Everson indo para os pênaltis, né? Que goleiro, hein?
0: É, mas o Galo ganhou lá por 1x0, né?
1: 1x0,
0: né? Assim, sendo fora de casa, foi um placar importante.
1: Foi isso que fez com que o Atlético se classificasse, né? Jogou por um empate, cara.
0: Você vê que aquele golzinho, o gol do Flamengo no Mineirão, talvez tenha
1: feito. Sim, se você ganha de 1x0, né? Vai valer uma vantagem pra lá.
0: Exatamente. Bom, e hoje pela Sul-Americana tem Botafogo e Cienciano, André. O Botafogo tomou uma goleada 6x1 no jogo lá. Então, eu acho que vai ficar um pouco difícil aí.
1: Eu postei, galera, Cienciano do Peru, time chato, né? Jogar lá. É um time muito técnico, um time muito bem montado, postado. Dificilmente passa, né?
0: Pois é, o Santos vai jogar fora, né? Vai pegar
1: o Maracanã. Já ganhou o primeiro jogo 2x1. Parece que a situação com o Santos Neymar lá tá difícil, hein? Tem uma briga interna lá com o Marcelo Teixeira, presidente, que as marcas que patrocinam o Neymar estampam a camisa do Santos, que muitos compromissos não foram cumpridos em relação a pagamentos mensais junto ao Neymar, junto a patrocínio. Ih, tá uma bagunça lá no Santos, viu? Uma bagunça grande. E quem pensa que o Neymar voltou para ganhar nada, que é simbólico, é muito dinheiro, viu? Fala-se muito dinheiro, muito mesmo, que o Santos precisa arcar com o próprio Neymar. E o time, né, que não decola, que não. Tudo bem, se olharmos bem agora, o Brasileirão ganhou bem do Vasco, hein? 3x0. E na Copa Agora, o Sul-Americano foi na Vila Belmiro, 2-1 no time venezuelano. Eu assisti o jogo, teve dificuldade, ganhou de virada.
0: Ok, gente, olha, falando um pouquinho do Brasileirão, né? Teremos jogos a partir de sábado, né? Destaque para Internacional e Atlético, André. Jogo tranquilo pro Galo?
1: Não, jogo chato. Internacional deu uma melhorada, tem equilibrado. Outro dia empatou com o Remo, né? Briga para não cair, mas é um jogo chato. Internacional sempre foi difícil pro Atlético. Carne e pescoço, sempre. Pode ter certeza, pode cravar aí. Jogo difícil.
0: Ok, teremos Cruzeiro e Flamengo de novo, né? O jogo vai ser no sábado às 20h30 lá no Mineirão. Palmeiras e Vasco. O jogo também é domingo às 16 horas.
1: Pelo momento do Vasco, tecnicamente o Palmeiras pegou melhor aí, né? Na tabela, porque o momento do Vasco perdeu pro Santos 3-0 lá em São Januário, hein?
0: Ok. Teremos também aí Vitória e Bahia, né? É o clássico Bavi. Santos e Mirassol, né? Jogos no domingo, gente. Eu falei sábado, mas ó, a parte do Palmeiras e Vasco no domingo. Bragantino e Grêmio no domingo, né? Vitória e Bahia também no domingo. Santos e Mirassol na Vila Belmiro às 18h30 também no domingo. Chapecoense e São Paulo no domingo às 18h30. Aí vem Coritiba e Corinthians no domingo também às 19h30 lá no Couto Pereira. E fechando aí no Nilton Santos na segunda-feira, Botafogo e também Atlético Paranaense, fechando aí a 24ª rodada do Brasileiro, né? Só passando a classificação, gente. Palmeiras é líder com 48 pontos, Flamengo ocupa a segunda posição. Flamengo tem um jogo a menos, tá? Então depende só dele para estar na primeira posição aí, a 24ª rodada do Brasileiro, né? Só passando a classificação, gente. Palmeiras é líder com 48 pontos, Flamengo ocupa a segunda posição. Flamengo tem um jogo a menos, tá?

0: Flamengo também.
1: Mas com quem, você sabe?
0: Não sei não, porque o Atlético estava jogando na Sul-Americana lá e poupou alguns jogos aí. Eu não sei se é o próprio Bragantino, que o Atlético tem um jogo a menos aí. Eu sei que o Atlético teve jogo adiado devido à Sul-Americana.
1: É, o Bragantino também tem um jogo a menos,
0: tá? Talvez seja com o próprio Galo.
1: Bragantino, Atlético Mineiro, Botafogo, também tem um jogo a menos. O Santos, Grêmio, o Mirassol, né? O jogo do Flamengo é com o Mirassol, que tem que cumprir ainda.
0: Já ganhou esses dias fora de casa 5-1, você viu? O Flamengo deitou e rolou. Vai jogar Maracanã, certamente vai ganhar esse jogo, hein?
1: Exatamente. Gente, olha, tá vindo aí o Campeonato Municipal. O Bertinho falou que tá vindo com novidades. Parece que vai ter uma transmissão pelo YouTube, né? Então vem novidades por aí. Campeonato Municipal, que é importantíssimo, né, André? Um calendário aí de futebol de campo e essa tradição que nós temos no futsal, futebol de campo, ela tem que estar sempre, não pode morrer jamais, né?
0: Jamais, os times estão se movimentando. Tem o Maringá, que é lá do Marique, próprio Associação Atlético Presidente Pena, tem aí o Arsenal. Então eu vi aqui no Instagram aqui os jogadores que o Arsenal contratou, velho. O time do Arsenal vem muito forte. Rafael não para. É um cartola, gosta de investir mesmo e entra pra ganhar, né? Então tem Thiago Feijão, tá no Arsenal. Tem o Thierry Venanu, tem Jesus, tem Giovani. É um time muito forte, o time do Arsenal. Ainda com os outros times que ainda vão participar, estão participando. Esse campeonato municipal promete muito, afinal ficou muitos anos sem ter. Então esse deve ser um dos maiores de todos os tempos. Espero que a premiação também seja, né? Que não adianta o dirigente ele gastar muito e ele não tem algo que possa assim ser incentivo. Quando ele olhar a premiação, ela é maravilhosa, né? Porque quando termina o campeonato, os caras vão comer carne, vão fazer o quê? Quem gosta de farra, baba farra, né? Tem que ter uma premiação boa.
1: Beleza, então, gente, agora são 11h40. Algo mais, Andrei?
0: Abração a todos aí, um ótimo dia a todos. À tarde eu volto com a nossa festa 104. Valeu!
1: Valeu!
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0: Então, de volta agora são 12 horas e 3 na Pérola Sicoobi, informando hora certa, não tá chegando aí, não, você quer, cê, a Roberta tá aqui, ela tá fazendo assim pra cima, fazendo sinal, você quer que abaixe ou aumenta, Roberta? Peraí.
1: Agora sim, minha voz tá saindo.
0: Chegou, Robes.
1: Ai, chegou.
0: Chegou gostoso, Robes.
1: Ai, chegou.
0: Você quer mais, bebê?
1: Ai, chegou.
0: Você...
1: Ai, tá bom.
0: Gente, bom dia, não, boa tarde. Bom dia, você já almoçou, Roberta?
1: Ainda não, querido. Olha... Mas se quiser me convidar, estou ao seu dispor.
0: Tá vendo? Se eu fizer isso, o Marcosul vai ficar chateado.
1: Não, e tem o... problema, depois eu resolvo.
0: O Pocalama talvez também, né?
1: O Pocalama tá compromissado, querido. Você esqueceu?
0: Você ficou pra trás, Roberto.
1: Infelizmente,
0: e agora?
1: Né? Fazer o quê, gente? Ai, tava tão bom. É o Pix, né?
0: É o Pix, Roberto. É o Pix. Gente, então, agradecendo que é o John. E também o Ferraz lá na JF Automotiva, para você dar aquele trato na sua caranga, dar aquela regulada e também aí polimentos e tudo mais, você resolve lá ali bem em frente ao INSS, esperando por você. Alguém mais, Roberta?
1: Ok, gente, eu gostaria de mandar um alô para minha amiga Bianca, que ela sempre cobra, né, gente?
0: Bianca?
1: Exatamente.
0: Bianca lá na fazenda, você lembra a fazenda? Diamante? Eu acho que é diamante, Roberto.
1: Dá uma olhada lá no histórico ali, né? É que tudo sal. Esse computador é novo, né? Você vai ter que colocar em ordem aí.
0: Pois
1: né?
0: É.
1: O nome dos ouvintes que nos acompanham.
0: Cadê? Por onde anda a Bianca, que ela sumiu, nos abandonou também? Se bem que agora é hora do almoço, não sei se ela vai. Ela colocou aqui, sabe aquelas mensagens que são temporárias? Então ela colocou temporário, então já apagou as mensagens que ela mandou. Mas eu acho que é Fazenda Diamante. Eu acho que é isso o nome, não tenho certeza.
1: Depois que eu pergunto pra ela e anoto no papelzinho,
0: anote
1: manda pra
0: no papelzinho,
1: você, tá?
0: Né? Senão você não ganha a breja que ela deixa, ela paga.
1: Gente, vai que aguentar, né? De tabela.
0: Era segredo?
1: Não é questão de segredo. Se eu começar a falar algumas coisas que você faz aí, uns rodízios de carne, por exemplo, picanha.
0: Minha vida é um livro aberto, Roberta.
1: Tá, mas esses dias você fez um convite pra almoçar com uma figura e ainda me convidou.
0: Vai mesmo?
1: Um ciúmezinho. Tá,
0: olha que eu chamei, Roberta. Você que não quis.
1: Miau! Vai ser um gato de vez.
0: Olha que eu chamei, Roberta.
1: Vai, netinho, esse gatinho aqui. Quem é esse gatinho?
0: Olha. Calma, Xan. Ah, acho que ele tá querendo almoçar também, Roberta.
1: Verdade, eu vou jogar uma tilápia pra ela.
0: Se você levar ele pra almoçar lá no Marcosul, serão dois gatos, né? Você dá conta de dois gatos?
1: Depende, né, do jogo, né?
0: Do jogo.
1: Depende do jogo.
0: Ok. Hobbs, mas eu sei que você tá com aquela língua fervendo, sedenta, pra poder dizer... E contar para todo mundo o que a galera quer ouvir. Então, destila seu veneno, Roberto.
1: Não, é o seguinte, eu acho interessante, gente. Com certeza a maioria conhece, né? Da população e conhece. Essas duas figuras, né?
0: Duas figuras.
1: É, exatamente. Atenção, ouvintes, ó. No mundo dos famosos, um flagrante em Rio de Janeiro, agora dia 20 de agosto de 2026, tá?
0: E lá tem muito flagrante, né, Roberto?
1: Exatamente. O assunto do momento envolve a influenciadora Cíntia Chagas, né,
0: Cíntia Chagas, Roberto.
1: Exatamente. Ela é a professora de português, né, que faz sucesso na internet.
0: É mesmo?
1: Exatamente. Ela já foi na Jovem Pan também, né? Às vezes eles convidam pra dar uma aula de português, aquela turma, né? Porque aquela turminha tá precisando, viu, gente, né? E é claro, o consagrado ator Murilo Benício, gente.
0: Olha!
1: Famosíssimo.
0: Eu nem sabia que ele estava solteiro, Roberta.
1: Para quem não está ligando o nome, a pessoa, a Cíntia Chagas, gente, é aquela famosa professora de língua portuguesa e escritora que faz o maior sucesso na internet. Já o Benício é um dos maiores astros da nossa TV, lembrando recentemente pelo marcante vilão Ferete. Você lembra dele?
0: Exatamente.
1: Na novela Três Graças.
0: Não lembro. E o Murilo Benício, que é famoso, ele sempre tem romances com as atrizes que ele contracena. Né? Então,
1: mas é o Benício, né? Ele não brinca em serviço, né?
0: Ele contracenou com a Giovanna Antonelli e tem filhos com ela.
1: Exatamente. Acho que é com ela que tem um filho que está atuando nessa novela atual, nessa novela.
0: Acho que sim.
1: Quem ama, cuida, né? Acho que tem.
0: Exatamente.
1: É o Pietro, né? Acho que é isso mesmo.
0: Vê, ó,
1: dê uma olhadinha pra gente ver.
0: Vou olhar aqui: ex-atrizes de Murilo Benício. E a última, ele tava com aquela...
1: ele fez também o Tufão, né? Que inclusive tá tendo a novela, reprise, né? Que ele... É a Nina, na novela ela chama Nina.
0: Ah, com ela, exatamente.
1: Com ela teve um rolê também, né?
0: É a Débora Falabella.
1: Teve um rolê com ela também.
0: Isso, você lembrou de mais uma, né? Então, Giovanna Antonelli, Débora Falabella.
1: Então... Gente, será que ele tá pegando o cardápio do cantor, né? Que todo mundo...
0: Ah, você quer mais uma? Alessandra Negrini.
1: Gente, ele não brinca em serviço, só coiou.
0: Né? As mulheres que contracenam com ele... É...
1: Carne, unha, alma e gêmea.
0: Guilhermina Guilhermina Guim.
1: Nossa, tá
0: querendo. Ele já passou o rodo nas atrizes.
1: Nossa, né? Eu tô falando assim: que isso aí tá querendo competir com o nosso cantor romântico.
0: Você quer, aqui, ó, você quer o histórico completo? Das que a gente sabe, né? Alessandra Negrini, estiveram juntos entre 95 e 99. Tiveram um filho juntos, o Antônio. Carolina Ferraz, namoraram entre 99 e 2002. Giovanna Antonelli foram casados de 2002 a 2005, após se conhecerem em O Clone, e tiveram um filho, o Pietro. E nessa novela os dois eram par romântico. Guilhermina Guinle, relacionamento que durou de 2006 a 2011. Débora Falabella, ficaram juntos de 2012 a 2019, tá? Justamente em Avenida Brasil. Manuela Exatamente. Dias, autora e roteirista, namorou com o ator entre 2019 e 2020. Ele também teve um relacionamento posterior com a jornalista Cecília Malan, que não é atriz, é jornalista. E eu até achei que ele estava com ela ainda.
1: Sim, então assim, eu acho que ele está lendo algum livro do Fábio Júnior.
0: Não tem muito tempo com a sua, não, hein?
1: Ele assim, acho que ele está lendo algum livro, Fábio Júnior. Fábio Júnior fez algum livro? Que já casou demais na vida, né? Ele, aquele, Alberto de Nobre? Como é que
0: Carlos
1: é?
0: Alberto de Nobre.
1: Carlos Alberto de Nobre também é outro, né, gente?
0: É verdade.
1: Você tá com a cabecinha branca, né? Esse cabeça branca faz sucesso,
0: não
1: né?
0: Também não. Não brincou também,
1: não. Não brincou em serviço, não. Então, aí acontece, Neto, é que os dois foram vistos caminhando juntinhos pelo tradicional bairro do Neblon, lá na zona sul de Rio de Janeiro, capital, né, do estado fluminense. Não. Eles estavam a caminho do teatro quando foram fotografados. Aí, eu adoro esse. Oh, gente, eu gosto de ser fotografada, mas só que você sabe que esses paparazzi são chatos demais quando exageram, né? Tem hora que eles não deixam a gente à vontade. Eles, em qualquer lugar, já vai tirando foto e tal. Aí, assim, tem hora que a privacidade, né, fica uma coisa chata, né, Netinho?
0: Exatamente.
1: Aí os dois estavam caminhando, né? Estava a caminho do teatro quando foram fotografados. Como ambos estão solteiros, e essa parte é importante a gente saber, né? A internet inteira logo começou a especular um novo romance. Aí vem aquela fofoquinha, né? Ninguém sabe quem vai falar a verdade, mas quem estava torcendo pelo casal?
0: Quem?
1: A própria Cíntia tratou de esclarecer as coisas, ela é boba, né? Ela quebrou o silêncio e negou qualquer envolvimento amoroso, entendeu? E o pessoal começa a jogar aquela bola de neve, é uma época muito assim perigosa, a tal da fake news, né? Essa coisa da mentira, né?
0: Com certeza, entendeu? Roberta.
1: Segundo a professora, os dois são apenas né, bons amigos, né, e tal. E foi um passeio puramente cultural.
0: Okay.
1: Você tá entendendo? Mas na rede social já fizeram aquele. Sabe aquele balancê? Infelizmente. Aí a gente tá aqui, ó. Gente, é mentira, viu? É fake news. É apenas um. As pessoas não podem ter amizade, não.
0: É verdade.
1: É verdade.
0: Gente.
1: Embora, né? Ele. Todo negócio você falou. O que você falou, só esse histórico que você passou aí. Ele não brinca em serviço.
0: Beleza. Ó, Roberta, é notícia triste, olha pra você ver. Homem morto espancado em Copacabana levou pelo menos 30 pauladas, né? O que que aconteceu? Como é perigoso isso, gente? Querer fazer justiça com as próprias mãos. O Cláudio Rafael Landeiro, que morreu após ser espancado em Copacabana, no Rio, foi atingido ao menos com 30 vezes com a barra de ferro, é o que mostram as imagens, tá? A gravação mostrou que três homens estiveram envolvidos no espancamento, que durou cerca de 7 minutos. O vídeo obtido pela página UOL, tá aqui, né? Foi gravado às 0 hora e 4 minutos do dia 12 de agosto, em frente ao condomínio Edifício Helena, na rua Felipe de Oliveira, local que passou por perícia ontem. Há suspeita de que essas pessoas confundiram o Cláudio com um ladrão de bicicleta. Cláudio aparece sentado nas escadas, da frente do prédio quando o trio se aproxima. Dois deles surgem em bicicletas e com mochila de entrega nas costas, enquanto um terceiro está a pé e segura o objeto usado nas agressões. Os suspeitos alternam entre socos, chutes e cerca de 30 pauladas que atingiram sua cabeça. No início, a vítima tentou se esquivar, mas foi segurada. Com a persistência dos golpes, ela cai na calçada e fica caída, se revirando no chão. Depois disso, os agressores saem e abandonam o Cláudio. O homem foi socorrido ao hospital municipal, mas não sobreviveu. A equipe médica entrou em contato com a família para avisar que ele havia dado entrada na unidade, mas horas depois morreu com fratura no crânio e paradas cardiorrespiratórias. Um outro vídeo divulgado ontem mostra que Cláudio havia saído de casa por volta das 22h26 naquele dia. Após abrir o portão, ele sai empurrando uma bicicleta. Ele vivia com a mãe e duas irmãs na residência em Botafogo. A bicicleta que ele estava era da irmã. E parece que eles confundiram ele lá com um ladrão de bicicletas e vieram matar o menino.
1: É engraçado que a gente observa assim, a questão do efeito dominó, né, Neto?
0: Pois é.
1: A violência, né? Assim, por exemplo, igual você falou, fazer justiça com as próprias mãos. Mas o que é fazer justiça mesmo, né?
0: Sim.
1: A palavra justiça, eu acho que não configura violência.
0: Exatamente.
1: Né? Então, as pessoas, muitas vezes, tem pessoas que se demonstram por palavras que é uma pessoa amorosa, uma pessoa que valoriza os princípios, a virtude e tal, mas na hora dessa aí, no efeito manada, né, acaba fazendo uma tragédia dessa, né?
0: Pois é, o linchamento começou após o segurança de um estabelecimento desconfiar que o veículo não era dele, ainda na rua Barata Ribeiro. Diz ele, olha, quando reparei a bicicleta, perguntei se era dele, e ele disse que não era. Falei que só ia entregar a bicicleta quando aparecesse o dono. Ele foi teimando, querendo levar. Eu fui e dei um soco no braço dele, esse homem, né, segurança, ao site Notícias Sul Urgente, na saída da delegacia, depois de depor sobre o caso, né? Agora, veja bem, se você suspeita que a bicicleta não é daquela pessoa, você tem que ter muito fundamento para poder afirmar isso, a ponto de tomar a bicicleta, né? Porque veja bem, se eu confio, Roberto, que a bicicleta não é sua, eu tenho que provar que essa bicicleta não é sua. Não é saindo dando soco e tomando bicicleta de ninguém.
1: É engraçado, né, gente? Eu fico triste porque as pessoas esquecem que nós temos as autoridades para isso, sim, né? Assim, para prender, né, a pessoa. Não é para espancar, fazer essas coisas todas. Para prender a pessoa, gente, entendeu? Né? E aí o que acontece? As pessoas esquecem de fazer a coisa correta, aí depois que acontece merda, né, que aí já não tem mais volta.
0: Não, agora...
1: foi mal entendido, mas a pessoa morreu.
0: Exatamente.
1: Ai, que tristeza,
0: gente. O pedido de perdão dele vai trazer o Cláudio de volta?
1: Não, então, negativo. Então, assim, depois da... Desculpa a linguagem, depois da merda feita, aí agora vem todo mundo com aquela onda de anjinho. Porque ele sabe, foi no calor do momento. Gente, no calor do momento, existe uma palavrinha chamada, três números. 190, gente. É só ligar, tira uma foto, igual o pessoal gosta de filmar, tira uma foto lá e tal, chama a polícia e depois faz o confere.
0: Por isso que essa coisa.
1: A polícia vai abordar, vai verificar se é, se não é e tal, e depois liberar a pessoa.
0: E assim, muita coisa propagada na internet, política. Ladrão bom é ladrão morto, bandido bom é bandido morto, mas...
1: A cultura da violência, né?
0: A cultura sendo propagada, toma cuidado com isso, tá? Cuidado.
1: E espero que não sejam religiosos, né?
0: Exatamente.
1: Porque a religião prega, né, que a gente tem que amar o próximo, né?
0: Exatamente. Então, cuidado, porque você não sabe nada da outra pessoa. Já teve casos de uma mulher ser linchada porque a foto dela se parecia com a mulher que tinha roubado uma criança.
1: Foi muitos anos atrás, né?
0: Exatamente.
1: Foi triste,
0: exatamente.
1: Deu comoção, né, internacional.
0: Outra coisa, se alguém colocou lá, e essa pessoa é abusador de crianças, que provas que você tem isso para poder ficar compartilhando? Não compartilhe. Você viu? Se você não viu, não compartilhe, tá? Porque aquilo ali pode ser um engano e você está colocando a vida dessa outra pessoa.
1: Deixa as autoridades trabalharem.
0: Talvez é um inocente colocando em risco. Então vamos ter que tomar cuidado hoje com isso, tá?
1: Não, e são várias esferas, né, Neto? Assim, de coisas que as pessoas vão pré-julgando, acusando. E até tem hora que até essas mídias, como é que é? Supostas pseudas mídias sociais, assim, regulamentadas, exatamente, que acabam fomentando essa cultura do ódio e do julgamento antecipado.
0: Verdade.
1: E quando pensa que não, sofre a família, a pessoa morre e entra em depressão, e quando eles não tiram a vida, né? Faz o linchamento, como você falou.
0: Bom, Chama Nataka.
1: Chama Nataka, bebê.
0: Você falou sobre
1: ele. Com a musiquinha pra gente dar relaxada.
0: Você falou sobre ele? Tá, então prepara, cuidado pra você não se apaixonar. Porque quando esse homem começa a cantar, não tem jeito. A mulherada se apaixona.
1: É verdade. Ai, não. Fabinho. Fábio Júnior.
0: Valeu, gente. Fábio Júnior, meus 20 e poucos anos. Quem se lembra?
2: Você já sabe, me conhece muito bem.

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0: Então, de volta, 13 horas e 5 aqui na Pérola Cicobi, informando a certa. Até entrou uma música aqui que não era pra entrar agora, né? Em apenas 13 horas e 6, né, Roberto? Entrar esse tipo de música dá uma depressão, não dá?
1: Na verdade, não. Eu começo a me lembrar das fazendas que eu já fui.
0: Ah.
1: De manhã cedo, é gostoso.
0: Essa aqui é melhor, né, Robson? Titãs, é preciso saber viver, né, gente?
1: Início da tarde, bom ouvir essas músicas.
0: Não é que a música seja ruim, é de César e Paulinho. É só pelo... cada música tem um momento, né?
1: Tem um momento a gente pode estar fazendo as nossas reflexões.
0: Exatamente. Você já pensou, por exemplo, no carnaval...
1: tocar uma valsa bem lentinha.
0: Ou então uma música do Caetano Veloso. Gosto tanto de você, Leãozinho.
1: Só se elétrico, tiver tomado uma tequila.
0: No trio elétrico, né?
1: Se tiver tomado uma tequila.
0: Então, eu gosto do axé. Eu gosto do axé no carnaval. Eu gosto de asa de águia. Gosto do chiclete. Eu e Olindino, eu gordo. Acho que os maiores fãs do chiclete aqui são eu e Olindino lá na oficina. Gosto da Ivete também. Não gosto muito da Daniela Mercury, mas asa e chiclete gosto muito. Aqueles axés mais antigos, né?
1: Que a gente... gostoso, né? No verãozão pega bem.
0: Pega bem. No carnaval é aquela maravilha. E assim, ali nos anos 90, né? Eu lembro da minha adolescência que o Asa de Águia tava bombando ali, tinha acabado de aparecer e fazia muito sucesso. Inclusive, tinha um CD original do Asa de Águia. E era muito, muito gostoso. E a gente vai.
1: Mas a Daniela Mercury, eu vou ser sincera, né? Assim, eu curto a Daniela. Ela fez história no axé brasileiro, nas melhores músicas aí dos trio elétrico e tal. É muito, sabe assim, é muita música marcante, né? Que a Daniela Mercury, rapaz, a cor dessa cidade sou eu. Você lembra essa música?
0: Lembro.
1: Show de bola.
0: Tocou demais. E aí, né? Ó, o Asa aí, ó. Inclusive, gente, gosto também do Luiz Caldas, né? Na época do.
1: Bom demais! Nossa, aí você foi longe, gente!
0: Essa música aqui do Asa de Águia não tá com tanta qualidade assim. Deixa eu ver se eu acho um outro chiclete aqui que tem mais qualidade. Quer ver, ó? Chiclete. Já pensou, Roberto? Você soltinha lá em.
1: Ai! Tô em cima do trio elétrico.
0: Em cima do trio elétrico, lá em Salvador, verdade. Solteirona. Com pix na conta e ouvindo aí um chiclete, né? De você colocando. E aí o Marco Sul te liga e fala assim: ô bebê, e você fala assim: meu amor, a fila andou, neném.
1: Já é verdade, a fila é grande. Olha o tamanho do trio.
0: Valeu, gente.
1: Tchau.
0: Abraço a todos. Valeu, Roberto.
1: Tchau, bebê.
0: Obrigado a você que esteve com a gente até agora. Obrigadão pela sua audiência e pela sua sintonia.
1: Tchau.
0: A gente volta, amanhã, na sexta-feira, com você. Só lembrando que amanhã, gente, é o dia a Semana Nacional. Da semana da pessoa com deficiência intelectual e múltipla, tá? E tem a PAI tá com vários eventos amanhã às 8 horas, sem um passeio ciclístico. Estarei lá, né? Soltando a voz pra galera, tá bom? Agora são 13 horas e 9, é o chiclete aí! Valeu, Roberto!
1: Tchau, bebê!

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1: 1h43, muito boa tarde para você. Tá no ar, tarde de sucesso, né? Hoje, quinta-feira, nós temos uma programação especial, que é o nosso Café com Deus.

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1: 1h58. Hora certa aqui na sua Rádio Pérola. Uma ótima tarde para você, minha amiga, meu amigo. Você que nos acompanha com tanto carinho aqui na Rádio Pérola. Aqui no programa Tarde de Sucesso comigo, Eliane. Hoje é quinta-feira. Uma alegria, né, estarmos juntos aqui nessa quinta mais uma vez, trazendo o nosso quadro Café com Deus. E hoje eu quero convidar você a abrir o seu coração para uma reflexão muito especial. Estamos vivendo aí a expectativa da Semana Nacional da Pessoa com Deficiência Intelectual e Múltipla, né? Temos aí uma semana especial promovida pela APAI de Carlos Chagas e o tema desse ano traz uma grande verdade para a nossa vida. Deficiência não define. Oportunidade transforma. Inclua a nossa voz. E eu quero aproveitar e te fazer um convite, né? Como já estou trazendo aqui o tema, essa semana a Paz está com um quadro especial, né? Faz um convite a todas as pessoas, né? De Carlos Chagas, não só aos alunos, né? As empresas, né? Que sempre estão participando, né? Fazendo uma colaboração, mas a todos os cidadãos de Carlos Chagas. Né, para estar presente amanhã, que é a terceira pedalada. Como é que é o nome, gente? Pera aí. Deixa eu falar certo aqui, né? E eu vou estar lá, tá, gente? Meu filho mesmo já tá assim, ansioso, que ele ama a bicicleta, né? Tem muitos amigos, até inclusive faz um acompanhamento lá no CERD, já mandando um abraço aí para as meninas, para toda a turma da APAI, tá bom? E eu não poderia deixar de fazer esse convite para você aqui também, né? Para você participar.

0: Agora sim, gente. Ei, tu tem que falar certo, né? É terceiro passeio ciclístico, tá bom? Amanhã tem o terceiro passeio ciclístico. É, então, fazemos o convite aqui para você, para toda a população participar, né, juntos nesse momento de inclusão, superação, muita pedalada, né? Amanhã, a partir das 8 horas da manhã, em frente à prefeitura, e vamos sair em destino ao Parque de Exposição. Quero ver todo mundo lá para pedalar junto com a gente, tá? Então vamos pedalar por essa causa. Só que aqui vocês vão estar participando, né? Amanhã a gente vai estar participando juntos. Mas lá os alunos, né, da PAI vão ter uma semana muito especial, gente. Muito especial. A Maria Eduarda até mandou aqui para mim também. Maria Eduarda, um beijo para você. Olha só, amanhã vai haver, né, o passeio ciclístico. Dia 24, eles vão ter um acampamento e boate para eles curtirem, fazer um acampamento ali, né, brincarem bastante, ter uma noite assim, bem especial lá no Parque Exposição. No dia 25, vão ter uma manhã de lazer, uma caminhada, banho de piscina, lá no Espaço Prisma. Espaço Prisma, ó, aquele abraço para vocês. No dia 26 vai ter o dia Pare e Siga, de 8 às 16, no Trevo de Carlos Chagas. E fechando, no dia 27, haverá uma palestra da Terapia ao Cotidiano, com a Luana Jardim. Mais conhecimento, mais inclusão, mais pessoas com voz. Incluir, né, é construir um amanhã melhor. Então, juntos construímos uma sociedade mais inclusiva e humana. Então, vamos fazer parte dessa semana especial.
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2h05 agora. Eu quero te convidar, né, para a gente respirar um pouquinho. Vamos dar atenção aqui ao que Deus quer falar com a gente. Uma breve palavra, bem rápida hoje, mas assim, do fundo do coração, né? Às vezes uma simples palavra fala muito, né, a um coração. Então, nesse momento que você possa, deixa as preocupações de lado um pouquinho, né? Vamos ver o que Deus vai falar conosco hoje, qual é o versículo que Deus preparou para hoje.

Então vamos lá, são 2h07 agora. Muito boa tarde mais uma vez. Seja muito bem-vindo, muito bem-vinda a você que está chegando por aqui agora, você que acabou de ligar o rádio. Esse é um momento de conexão profunda, né? Onde a nossa alma desacelera para respirar, né? Para sentir a presença do Criador. Então hoje, com o coração aberto, vamos mergulhar, né, em um tema que carrega uma beleza indescritível, mas que também nos convida a um santo e profundo confronto, que é o amor inesgotável de Deus. Muitas vezes nós medimos o amor pelas réguas tortas deste mundo, né? Achamos que precisamos fazer por onde, que precisamos acumular méritos, acertar sempre e vestir a nossa melhor máscara para sermos aceitos. Mas é aqui que o amor de Deus entra como um raio de luz que atravessa todas as nossas defesas e nos confronta. Ele não nos ama pelo que fazemos, mas por quem Ele é. O confronto está justamente em olhar para as nossas fragilidades, para os nossos desvios, para aquelas áreas escuras que tentamos esconder de todo mundo, e perceber que os olhos do Pai não olham para nos condenar, mas para nos estender a mão. Ele te confronta a parar de lutar na sua própria força. Ele te confronta a abandonar o peso da culpa que Ele já levou lá na cruz. Ele te chama a sair dos bastidores da religiosidade e a viver a intimidade crua e real de filhos.

Então, nessa semana em que voltamos o nosso olhar para a Semana Nacional da Pessoa, né, com Deficiência Intelectual e Múltipla, não há como a gente não falar do amor, né? Um amor ingênuo, um amor realmente sincero, né? E o meu coração se enche de reverência, né? Mas também de um profundo senso de justiça e humanidade. Porque aqui nós vamos falar sobre saúde, sobre o desgaste invisível de tantas famílias e, acima de tudo, sobre preconceito que ainda insiste em ferir a nossa sociedade. O amor de Deus nos confronta hoje de maneira bem direta. Nós vivenciamos uma cultura que muitas vezes mede o valor de um ser humano pela sua produtividade, pela sua estética perfeita, ou pela sua rapidez ali dos passos de fazer as coisas. E é bem aqui que o Evangelho nos faz um sacode. Deus não faz acepção de pessoas. E cada vida tem um peso de glória eterno diante dele. O preconceito, a exclusão, o olhar torto da sociedade não ferem apenas quem tem a deficiência. Eles ferem a própria humanidade de quem julga. Deus nos confronta a sairmos da nossa zona de conforto e da nossa indiferença. Ele nos chama a enxergar a imagem e a semelhança do Criador em cada olhar, em cada sorriso, em cada forma única de existir. Eu sei que agora, aí do outro lado, que está me ouvindo, existem mães, pais, cuidadores, famílias que travam uma batalha diária. O desgaste emocional, físico e mental é real. Muitas vezes a exaustão é tanta que a alma chora em silêncio, entre uma noite mal dormida, a luta por atendimento, por direitos e contra ali o peso do julgamento alheio. Mas escuta bem o que a voz do Pai quer te soprar agora. Você não está sozinho nessa caminhada. Para a pessoa com deficiência intelectual e múltipla, o lembrete de hoje é o mesmo. Você é obra-prima do Criador. Criado com um propósito divino, inabalável. E para você, familiar ou cuidador, exausto, o Senhor diz: o meu poder se aperfeiçoa na sua fraqueza. Quando as suas forças faltarem, os meus braços sustentam você e o seu filho. O amor de Deus se manifesta através da paciência, da resiliência e da força sobrenatural que Ele injeta no seu coração todos os dias.

E nas páginas da Bíblia, eu quero trazer aqui hoje no livro de 2 Samuel, capítulo 9, nós conhecemos a história de Mefibosete. Já ouviram falar? Em Mefibosete. Marca aí, 2 Samuel, capítulo 9, para você ler depois, tá? Ele era neto do rei Saul e filho de Jonatas. Quando era criança e houve um momento de grande tumulto na corte, e ali ele sofreu uma queda que o deixou paralítico, aleijado, né, de ambos os pés. Por causa da sua condição física e da sua origem ligada a um trono deposto, Mefibosete foi morar em uma região esquecida e árida, chamada Lodebar. Você sabe o que significa Lodebar? Lugar de sem pasto, lugar de esquecimento, deserto. Era o lugar para onde a sociedade da época mandava quem era considerado inútil, incapaz ou um fardo. Ele vivia com medo, escondido, carregando ali o peso de um corpo ferido e o estigma da rejeição. Mas a história não termina no deserto. O rei Davi decide cumprir uma aliança de amor e faz uma pergunta que muda tudo. Isso está em 2 Samuel 9:3, tá? Resta ainda alguém da casa de Saul para que eu lhe faça misericórdia? Ó, vou repetir a pergunta que ele fez, tá? Resta ainda alguém da casa de Saul para que eu lhe faça misericórdia? Davi não manda buscar Mefibosete para julgá-lo, desprezá-lo ou apontar suas limitações. Ele manda chamá-lo para sentar à mesa do rei. Quando Mefibosete chega ao palácio, prostrado, né, com medo, ansioso, né, achando que seria ali rejeitado, Davi lhe diz: não temas, tu comerás pão à minha mesa continuamente. Vou repetir: não temas, tu comerás pão à minha mesa continuamente. E a Bíblia faz questão de registrar um detalhe lindo e forte. Mefibosete morava em Jerusalém e comia sempre à mesa do rei, embora coxos fossem ambos os seus pés. Aqui está o grande confronto do Evangelho para nós hoje. O mundo em que vivemos insiste em criar Lodebars, lugares de exclusão, barreiras arquitetônicas, sociais e emocionais que isolam as pessoas com deficiência intelectual múltipla, esgotam as famílias que lutam por dignidade. O preconceito tenta empurrar essas vidas para o esquecimento, rotulando-os como incapazes de ocupar lugares, espaços de destaque. Mas o reino de Deus opera na contramão de tudo isso. O rei dos reis não olha para as limitações físicas ou intelectuais. Ele olha para o valor da alma. A mesa do rei não é reservada para os perfeitos, segundo os padrões humanos, né? Ela é preparada justamente para acolher aqueles que o mundo marginaliza, aqueles que o mundo acha que deve ficar de lado. As famílias que choram desgaste diário, preconceito, a luta por inclusão, precisam saber: o Deus a quem servimos não esqueceu de vocês em Lodebar. Ele tem uma aliança de amor inquebrantável. Mefibosete continuou
com as suas limitações físicas. Mas a sua história mudou, porque ele foi incluído, honrado e visto. É isso que a sociedade, as escolas, as igrejas, as famílias precisam aprender. A inclusão real não elimina a singularidade, mas ela garante que todos, todos tenham um lugar de honra à mesa. Então agora eu quero que você sinta o abraço do Pai. Sinta o abraço do Pai bem agora, bem apertado em você. Se você, mãe, pai, cuidador, tem se sentido em um lodebar de exaustão, de solidão, ou lutando contra o preconceito alheio, escute essa palavra. O Rei mandou te chamar. O teu valor não é definido pelo diagnóstico, pelas barreiras do mundo, ou pela falta de empatia dos outros, mas pelo selo de filho que o Criador colocou em você. Amém? Você é convidado à mesa. E assim nós vamos encerrando o nosso café com Deus. Feche seus olhos. Senhor Deus, Pai de toda graça, justiça, nós te louvamos porque o teu amor não faz exceção de pessoas. Porque o seu amor é real. Nós colocamos diante do Senhor a nossa vida, a vida de cada pessoa com deficiência intelectual múltipla e de cada família que caminha nessa missão com tanto amor e muitas vezes com tanto desgaste emocional. Senhor, visita agora os lares cansados, renova as forças, sara as feridas causadas pela exclusão, pelo preconceito, sara esse coração da paz, da alegria. Senhor, assim como mandaste buscar Mefibosete para sentar à sua mesa, abre as portas da nossa sociedade, quebra as barreiras da ignorância e ensina-nos a construir ambientes de verdadeira inclusão, respeito e amor genuíno. Guarda, Senhor, a nossa mente. Guarda a mente, o coração, os passos de cada um, em nome de Jesus. Deus abençoe grandemente a sua vida, a sua casa e a sua história. E sente a mesa do Rei, porque você é convidado.

0: cantar lá em cima, vai. 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
6: Valeu, Minas Leilões. Agora 10 minutinhos para as 4, para as 16 horas. Ótima tarde para você, meu amigo. Ótima tarde para você, minha amiga. Seu amigo André Luiz aqui na nossa programação.
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6: 10 minutinhos para as 4, para as 16 horas. Hoje é quinta-feira, está se aproximando mais um final de semana. Até aqui nos ajudou o Senhor, até aqui nos guardou esse Deus que é digno de honra, de glória, de louvor e de todo poder. A majestade, o Senhor Jesus Cristo, que dirige minha vida e que controla minha alma. Até aqui nos ajudou o Senhor. Obrigado, Jesus. Você é ligado com a gente em casa, no trabalho, no carro, no centro das fazendas, da Pérola Online, através do aplicativo Rádio Pérola FM. Excelente tarde. Obrigado pela sintonia. A partir das 5, das 17 horas, vamos ter o sertanejo bom demais. Nosso WhatsApp 33-999-27-0067. Ótima tarde a você!
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Forró da Brucilose, Gilson Neto, Doce Pecado. 3 minutinhos para as 4, para 16 horas, hora certa, igual boa tarde a você. Hoje é quinta-feira, dia 20 de agosto de 2026, ótima tarde.

0: Pois logo após o apoio cultural, tem muito mais música. 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

0: De volta na nossa Pérola FM 104,9, 4:16, hora certa, Cicobi. Ótima tarde para você, de casa, do trabalho, do carro, sendo das fazendas, da Pérola Online, através do aplicativo Rádio Pérola FM. Boa tarde. Estamos dentro daquela expectativa da ligação da repórter Líria Vaz. Catedral, amor verdadeiro. Vamos trazer mais música. Léo Maranhão, recompensa. Alusão especial, Júlio Motos. Alô, Juninho, Nação Domingos. Alô, Aline. Aí, Nação Domingos, Davi também. Alusão especial, Salão Beneza e Cláudia. Tem... o Salão Beneza ainda tem, faz serviço de unha também, né? Valeu, Cláudio, abração, boa tarde. 4:16, hora certa, Cicobi.
1: Léo Maranhão.

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2: Pérola FM, muito mais música, muito mais informação. 4 horas, 18 minutos, hora certa, Sicoob. Agora tem informação, tem notícia. Direto da Assembleia Legislativa do Estado de Minas Gerais, da capital mineira, a repórter Líria Vaz tem, traz as informações pra gente. Alô, Líria, boa tarde.
3: Olá, boa tarde para você também. Boa tarde para os nossos ouvintes ligados aí na Pérola. André, agora é oficial. Foi dada largada para a corrida eleitoral de 2026, com o encerramento do prazo para o registro das candidaturas. A Justiça Eleitoral fez um balanço de quem vai disputar um cargo este ano. Na Assembleia, a grande maioria dos deputados vai concorrer a mais um mandato. Ana Paula Ciribelli.
4: No Legislativo Mineiro, dos 77 parlamentares, 68 vão se candidatar. Isso representa 88,31% do total de deputados. Houve um pequeno crescimento em relação às eleições anteriores de 2022, quando 66 parlamentares tentaram a reeleição. Entre os 9 parlamentares atuais que já decidiram não renovar seus mandatos, 2 deles vão assumir vagas de conselheiros no Tribunal de Contas do Estado. O atual presidente da Assembleia, deputado Tadeu Leite, do MDB, e a deputada Ione Pinheiro, do União. 2 deputados não vão disputar qualquer cargo: Tiago Cota, do PDT, e João Vitor Xavier, do Cidadania. Além disso, 5 parlamentares vão disputar mandato na Câmara Federal. As deputadas Bela Gonçalves, do PT, e Lohana, do PV, e os deputados Caporeso, do PL, Cássio Soares, do PSD, e Carlos Pimenta, do PSB. Também houve pequeno aumento do número de candidatos a deputado federal. Em 2022, foram 4 deputados estaduais que tentaram se eleger para a função. O primeiro turno de votações está marcado para 4 de outubro e o segundo turno, se houver, 25 de outubro. Além dos cargos majoritários de presidente, governador e senador, os cidadãos brasileiros vão escolher também representantes na Câmara dos Deputados e nas Assembleias Legislativas dos Estados. Em Minas, serão escolhidos 53 deputados federais e 77 estaduais, e serão renovadas as vagas para 2 de seus 3 senadores.
3: E todas as informações estão no nosso portal almg.gov.br. Da Assembleia Legislativa de Minas, para Pérola FM, Líria Vaz.
2: Obrigado pelas informações, minha amiga Líria. Abraço, até amanhã.
3: Até amanhã, querido. Um abraço para vocês.
2: Tá aí, gente, Líria Vaz com as informações. Pérola FM, muito mais música, muito mais informação. Vamos continuar por aqui com o Léo Maranhão, recompensa. Vamos lá, Marcenari, Zé Adil, Zé Adilson. Alôzão também, Serginho. Alô, Lurdinha, sogra do Serginho, né? Marco Suco na rua BH. Boa tarde a vocês. Thiaguinho, às vezes, tá por lá, flamenguista. Depois, na sequência, vamos ter Chiclete com Banana, Fé Brasileira. Alôzão especial, Edgar, policial reformado. Alô, Edgar. Alôzão, Dona Conceição, Cida e Eli. Sandra, Fazenda Barro Preto. Manuel, esposa da Sandra. Alôzão, Igor Mota. Alô, Igor, boa tarde. A Marcenaria, Eclesiástica, Antônio Carlos do Dongão, Isaltino, seu Cecílio Voncílio, boa tarde, gente.

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1: Vai ser agora, peraí, vai ser agora. Estamos de volta aqui na nossa Pérola FM 104,9, 4:28, hora certa, Sicoob. O meu amigo Robertinho, motorista lá do Amigão da Construção. Alô, Robertinho, um abraço pra você, meu querido, Robertinho da Caçamba. Alô, Amigão da Construção, é o tio Leandro. Alô também, alusão lá, o Arthur, né, o alusão Jéssica Bela, a equipe do Amigão da Construção. Boa tarde, valeu, Robertinho. Robertinho, que eu vi, rapaz, isso aqui foi bom, hein? Trio Meninos de Goiás e o Seu Santinho. A música chama Menina. Ó, vamos tocar. Valeu, Robertinho.

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1: Certamente depois das 5, viu? Não adianta entrar aí não, viu, João Bosco e Gabriel Migalhas. Faltando 23 minutinhos para 5, para 17 horas. Olha a hora da certa, Cicobi. Ótima tarde, minha amiga Luciene, na 418. Alô, Luciene, seu Mário. Também minha amiga Sandra, Dudu, Judite. Abração, 418. Ótima tarde a vocês, Dudu, Sandra, Luciene, seu Mário. Jéssica, Jusca, Jéssica, Juca. Ainda Manuel e Manuele. Alusão lá no Rancho Talismã. Alô, Neiva. Abração, Neiva. Sítio Sabiá. Domingos, Angeni, Genil, Delinho. Boa tarde, Toqui, Luísa.
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1: Juscelio Silmar também. Abração, boa tarde. Obrigado pela sintonia. Valeu com a 618. Valeu, meu amigo Luciene. 22 minutinhos faltando para 5 para 17 horas. Hora certa, se cobre. Alusão lá pro meu amigo Valdeci. 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Valeu, Mercado Municipal, as bancas Dona Nilce, Dona Neuza, Lucida, Dona Hilda, alusão à banca da bênção, né? Abração também especial, Produtos Naturais Gomes, Elô Geandre, o Recanto Vaqueiro, Silmar e Mara no açougue, boa tarde. Meu amigo Gilmar Piau, na banca do Lau, alteração, continua, pai para filho, Gilmar Piau, da Avenida Salão Marilene, boa tarde. Trazendo nuvem diversa, tempo de ser, vai pro Mercosul, pro meu amigo Dineiro da Câmara. Não é isso? Vai também pra Sandra da 418, que ela é fã da banda Ludiversa, né, Sandra? Alusão ainda a Dudu, Sandra, Luciano, seu Mário. Valeu, 418. Depois tem Pichote Dilema. Marcos Sul de Neve, valeu, Marcos Sul, valeu, Marcelo Neves e Adios. Já não...

tá em sucesso, Pichote Dilema na nossa programação. Ótima tarde para você, obrigado pela sintonia, obrigado pela companhia. É a Festa 104 que já vai chegando ao fim, né? 14 faltando para 5, para 17 horas, hora certa, Sicoob. Ótima tarde para você de casa, no trabalho, do carro.

400 fazendas da Pérola Online. Boa tarde. Trazendo as últimas da Festa 104, com voltado ao apoio cultural, eu vou voltar trazendo o sertanejo bom demais. Anderson Freire, Coração Valente, J Quest, dentro de um abraço, e ainda Éfeso, na Fé de Jó, são as últimas da Festa 104. Já já, o nosso sertanejo bom demais, depois do apoio cultural, conto com você, hein? Alô, João Cumprido, Dona Ana, boa tarde.

na terra de Uz, cujo seu nome era Jó. Homem obediente, temente, fiel aos mandamentos de Deus. Certo dia, os filhos do homem estavam na presença de Deus. E junto aos filhos do homem apareceu Satanás. A Bíblia nos fala que Deus perguntou para ele assim: de onde vens? E o diabo respondeu para Deus assim, ó: de rodear e vagar pela terra. Então Deus falou pro inimigo assim, ó: você observou lá embaixo, você viu meu servo Jó? E o inimigo falou para Deus assim: vi sim.

Sim, então vai. Só não te dou permissão de mexer na vida daquele homem. Irmão, o diabo veio pra terra com a autoridade que foi dada por Deus pra tocar naquela vida, pra mexer naquela vida.

Deus não olha, que Deus não cuida. Cuida você então. Porque Jó, sabe o que ele fez? Ele rasgou sua veste, ele raspou a sua cabeça e se prostrou no chão a adorar e a louvar a Deus. Mas o inimigo não ficou contente não. O inimigo foi e colocou em Jó uma doença, uma lepra. E Jó estava no chão, leproso, doente, quase morrendo. Os anciões da época, anciões como aqueles lá que crucificaram e mataram Jesus Cristo, ou como esses anciões de hoje, que usam a teologia para maldizer muita coisa e ganhar dinheiro,

louvado e glorificado seja o meu Deus. Prostrado, adorando a Deus. Sabe o que Deus fez, irmão? Deus orgulhou, Deus teve prazer naquela vida. E o inimigo não venceu, não. E sabe o que Deus fez? Restituiu. Deus deu

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6: 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Alô, Tereza. Alô, seu Negro, Dona Maria Paz Marquinhos, curador do Cabeção. Ruas MN Negra, seu Wilson. Alusão especial para Sueli, Dona Maria das Graças, Rua São Geraldo, Cleidinho, Dona Ana, Negão da Van, 5 e 6, olha a hora da Certa Cicobi, daqui a pouco eu volto definitivo com esse programa, ó.
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6: Nosso WhatsApp 33999-270067, boa tarde!
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1: 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Agora 5:09, olha a hora da certa. 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

0: Eba, que música boa, hein? Chitãozinho Chororó, Caboclo na Cidade.
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0: Na nossa Pérola, 5h17. Ouvimos a primeira, Chitãozinho Chororó, Caboclo na Cidade. A partir de agora, até pertinho das 7 da noite. 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Nosso WhatsApp 33-999-27-0067. Alô, seu João Cumprido, alô, dona Ana. Um alusão também na rua Milton Campos, dona Lúcia, sogra do Carmelito, Milton Campos com Tocantins. Alô, Carmelito, topa tudo, Carmelito, Praça São José, número 30, fiz escritório da Copasa, 999-740-864. Milton Campos, alô, Nilza, mãe da Neia, né? Alusão Dirã, Luzete, Milton Campos, um abração, gente, também Osmina e Maria, o meu amigo José Carlos e Diana Brito, um abração, boa tarde. 5h17, olha a hora da certa, Sicoby. Vamos trazer música boa, trazendo agora José de Camargo e Luciano. Cada volta é um recomeço para você, Marco Sul, tá ligado com a gente. Um alusão lá na Fazenda Manoa. Alô, Ivan, alô, Henrique. Fazendo saudade, alô, Lucas. A Maria Alice, na Rua 3, Estação da Luz. Zezé de Camargo e Luciano, cada volta é um recomeço. Depois, Gustavo Lima, retrovisor. Vai lá para Maria, mãe da Tita, na Rua 3, Estação da Luz. 5h18, olha a hora da Certa Sicoby. Boa tarde.
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0: Gustavo Lima, retrovisor na nossa programação. Valeu, Maria, aí na Rua 3, Estação da Luz, Rua 3, ainda Gugu, Cida, Fabinho, lá o Pai de Israel, Laninha, Alessandro, Rua 3, também tem Quelezinho, e Rua 2, Edmar, Dona Maria Ilza, Jaqueline, Ivone Camilo, Sol Tarcísio, Dona Zefa, Rua 1, os casais Adaldo Buchecha, Denise, Claudão, Eliana, Filha Sara, Tonguinha e Marisa, Rua 1, alô Marta, irmã do Marco Sul, a Maria de Brau, valeu, Estação.
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0: Rua 4, Cristiano e Seu Joá, Tono e ainda a Joana, Túlio e Getúlio, Beleu do Forró Bem Viver, alô Beleu, ainda uma noção especial por lá também na Rua 4, a Lara e Jusileia. 5h26, olha a hora da certa, Cicobi, boa tarde, meu amigo, minha amiga, vamos trazer mais música boa, Bruno e Marrone, Vida Vazia, essa vai meu amigo Divani Torres, alô Divani, depois tem Leandro e Leonardo, Índia.
2: Vamos lá então, Vida Vazia, vai.

0: Leandro e Leonardo, na nossa programação Índia, música boa, hein? 5h34, hora certa, Cicobi. Boa tarde pra você, meu amigo, boa tarde pra você, minha amiga. Obrigado pela sintonia, obrigado pela companhia, a música da saudade, né? Alusão, meus amigos das Três Barras. Alô, Ronaldo, o Ronaldo é o Demian, né? Cal, o Edson, Vilmar, tinha Dilce e Juscelia lá hoje nos preparativos do Requeijão, dos melhores da região, hein? E amanhã tem lá na banca do Cal, do José Carlos de Jesus, no Mercado Municipal. Vamos trazer mais música boa, Chico Rei Paraná, Degrau na Escada, Joanete Federico, Crime Perfeito, e ainda Jean Giovanni, O Grande Amor da Minha Vida. 5h34, olha a hora da Certa Cicobi, boa tarde.
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0: Tá aí o som, Daniel, Avenida Boiadeira, na nossa programação. Boa noite, 6:01, olha a hora da certa. Sicoobi, boa noite pra você, meu amigo, boa noite pra você, minha amiga. Um alusão lá na Cobraça, o Messias, Silvana, Jonathan. Alusão também especial pra Fazendinha, Futebol de Pelada, Dadá, Dona Anísio, Dona Marlene, Boneca, Jaetson, Johnny e Jorge. Boa noite, viu? 6:01, gente, olha a hora da certa, Sicoobi. 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A nova loja, além da antiga loja do Fábio, ao lado da Mara, alusão Marina, Lorena, alô, seu Mil, esposa da Marina, abração, presidente Bernardo, alô, alô, Juninho, valeu, Nayara, Pit Stop, 988-22-5383.
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0: Seu amigo André Luiz, vamos lá, vamos trazer mais música. Meu amigo Divani Torres está ligado com a gente. Alô, Divani, um abraço, meu querido, ele vai ouvir. Christian Ralph, Vira Virou. Deu uma alusão lá para Pampulha, Fazenda, Riqueza, Marlene, Dinha, Aveline, Ávila, Pedro Henrique, Davi Lucas. Abração para vocês aí, obrigado pela sintonia. Fazenda Pampulha, Fazenda Riqueza, Fazenda também Planalto, Danilo. Alô, Danilo. Meu amigo Ailton Figueiredo, alô Ailton, alô Neguinho, Neguinho da Oficina, né? Um abração, boa noite, alô Grilos Bar, um abração Grilos Bar, Bazar da Freuza, alô Freuza, alô GG Alves, Maluquinho do Brega. Sábado tem esse programa aqui, ó.
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0: Melhor da música Brega, 5 da tarde. Vamos trazer uma alusão pela Tecmóveis, Claudinha, Lurdinha, João e Varni. Trazendo Christian Ralph, Vira Virou, valeu, Divani Torres. Na sequência ainda tem Chitãozinho, Chororó, Fio de Cabelo. Uma alusão para Dona Sebastiana aqui, Delegado Maciel, seu Guilhermino, Dona Zilda, Zé Júlio, Edson e Maria.
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0: Tá aí o som, Chitãozinho Chororó, Fio de Cabelo. Alusão, meus amigos das Três Barras, lá nos preparativos do Requeijão, um dos melhores da região. Amanhã já vai estar lá no mercado, na banca do meu amigo José Carlos de Jesus, o Cal. Um abração pra ele, sempre tá ligado com a gente. Valeu, Três Barras. Alô, Ronaldo, o Dema, Edson, é o Cal, né, Vilmar, tinha Dilce e Juscelia. 6:08, olha a hora da Certa Cicobi, boa noite.
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0: Um alusão, seu Fernando, né, na esquina do Manuel Peralta. Alô, seu Fernando, um abração, boa noite, não perde um programa. Rua Dona Chiquinha, Lucimaura, Patrícia, Maria, Igor, Tainá e Brian, Manuel Peralta, David, Claudio, Quinha, alusão a todos vocês aí, viu? Dona Jussara, seu Vilmar, os pais da Lohane, Lohane, na Rua São Paulo, Miguel, Gabriel, Léo, Altas Horas, abração, gente, 6:09, olha a hora da Certa Cicobi, boa noite, alusão na Travessa Bela Vista, Rosa, mãe do cowboy, na Rua Bela Vista, de Quinha, alô, de Quinha, Dona Erenice, seu Torigo, os pais do Marco Sul e da Marta, Marco, Tocantins, com Bela Vista, né? João, meu amigo, João Cumprido, alô, Dona Ana. João Mineiro e Marciano, se não puder te esquecer. Diego e Vitor Hugo, entregador de flor. 6:09, olha a hora da Certa Cicobi. Alusão lá pro Carequinha Serrador. Ele não perde o programa. Professora Ceci, tia Cecília Tocantins, Diné da Câmara, Marco Sul na Rua BH. Rua BH, o bar do Romildo, alô Romildo. Alusão na Rua BH, Dona Nilce Batistão, os pais da Claudinha. Praça São José, Tiane Urilu, Dona Darcy, seu Paulinho Jucão, Aninha. Praça São José, o Galo Doido 22, Jair. Alô Jair, um abraço para você, boa noite. 6:09, olha a hora da Certa Cicobi, boa noite. Alusão, Dona Nilza, seu Joaquim, Paola, Cauane, Pingo Som, Sueli, um abração, boa noite.
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0: Diego e Vitor Hugo, entregador de flor. 6h16, olha a hora, hora certa, Cicobi, boa noite. Obrigado pela sintonia, obrigado pela companhia, meu amigo Valdeci. 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
0: Uma alusão lá pro Peba. Peba, pai da Amanda, que trabalha no Pérola. Valeu, Peba. Um abraço, meu querido. Boa noite. Alô, também Santo Coco. O Carequinha Serrador, um abração também. Boa noite. 6h17, olha a hora da Sete Cicobi. Boa noite. Alô, lá em casa pra minha esposa amada, querida Karen. Beijão pra você, meu amor. Te amo muito, tá ligadinha com a gente, né? Vamos lá, 6h17, olha a hora da Sete Cicobi. Trazendo Vitor e Léo, Estrada Vermelha. Não é isso? Absoluta Léo Magalhães. Até pertinho das 7 da noite, sertanejo bom demais, seu amigo André Luiz, hoje é quinta-feira, se aproximando final de semana, 20 de agosto de 2026, boa noite, alô Dona Luz, sogra do Carmelito, lá na Tocantins com Milton Campos, né? Topa tudo, Carmelito, Praça São José, número 30, fez escritório da Copasa, 999-740864, valeu Carmelito, 6h17, gente, olha a hora da Certa Cicobi, boa noite, alôzão Bela Vista, alô Diquinha, alô Ailton Saquinha, um abração pra você aí, viu? A Rosa, mãe do cowboy, Travessa Bela Vista, abração também, boa noite. A outra Rosa na Rua 13.
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Um alusão especial lá para Ivanilde, Havana, Lovana, boa noite. Alô, Enzo, Micael, não é isso? Micleide, um abração, boa noite. Valeu, Vana, Enzo, Micleide, Micael, boa noite.

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0: aí o som Absoluta.
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0: Léo Magalhães na nossa programação 6h26, gente, olha a hora da Certa Cicobi. Boa noite, Alôzão no bairro da Aria, Drigas Bar, Adriana, Alberto, Heloísa, Helena, Daline, Camila, Sérgio Murilo, Brega Brasil, Lindauro, todos os filhos, Caboclinho, Máquina, no bairro da Aria, Santos, Links Bar, também no bairro da Aria, abração, boa noite, pessoal da Turma 23, a Neude mora por lá, né, Marinho, Neude, alô, Luquinhas, VDM, Fretes, rapidez, confiança e segurança, é com VDM, Fretes, 998-728-3147, né, 98-728-3147, já tá faltando 9 aqui, né? É 998-28-3147, 998-987-28-3147, é o Lucas VDM Fretes, valeu Luquinhas, um abraço pra você, alô também especial lá pra mãe dele, a Neude, sempre tá ligada com a gente, né? 998-28-3147, é isso mesmo, 33-987-28-3147, VDM Fretes, valeu Luquinhas, um abraço para você, boa noite, e também a mãe dele, a Neude, né? 6h27, olha a hora da Certa Cicobi, boa noite, tem música boa até pertinho das 7 da noite, viu? Sertanejo bom demais. Agora tem Zezé de Camargo Luciano, Vivendo por Viver, essa é maravilhosa, hein? Olha pro David, que tá sumido, tá apaixonado, né? Abração David, Claudiquinha. Vai pro Marco Sul também da Rua BH. Depois tem Elias Wagner. É assim que eu amo.
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0: Tá aí, assim que eu amo, Elias Wagner, na nossa programação. Boa noite para você, meu amigo, boa noite para você, minha amiga. Obrigado pela sintonia. 6h35, olha a hora da Sérgio Cicobi, boa noite. Hoje é quinta-feira, tá se aproximando mais um final de semana, né? Os dias passam voando, praticamente lá se vai mais uma semana. E o mais importante é que Deus está conosco, Ele é Deus, Ele é digno de honra, de glória, de louvor e de poder. A majestade, o Senhor Jesus Cristo, Senhor, dirige a minha vida e controla a minha alma. Obrigado, Jesus, obrigado pela tua presença que é intensa, que é real, e em todo momento Deus nos dá o livramento. Chegai-vos a Deus, chegará a vós, resistiu o diabo e fugirá de vós. No Salmo 121 diz: eleve meus olhos para os montes, de onde me virá o socorro? O socorro vem do Senhor que fez os céus e a terra. No Salmo 23, ele é o meu pastor e nada me faltará. No 46, ele é o nosso refúgio e fortaleza, socorro bem presente na angústia. No Salmo 103, bendiz a minha alma, o Senhor, e tudo que é em mim, bendigo o teu santo nome. 6h36, olha a hora da certa, Cicobi, boa noite. Vamos trazer mais música boa? Vamos lá. Eduardo Costa, Vida Sem Alma, maravilhosa, hein? Essa vai lá pro Ronaldo Cantão. Olá na Fazenda Montes Claros, olá no em Presidente Pena, né? Doranei também, valeu, Ronaldo Cantão. Vai também para Neude, lá do agora da Torre 23, Colaria, né? Neude, Luquinhas, VDM Fretes. Também vai essa para o Gilberto Loura, na Tocantins, Dona Maria, Chiquinho, Chiquinho Negão, Dengoso, vai para vocês. Vamos para minha amiga Jureira, Roberto Carcará, na Rua 4, número 94. Alô, Roberto Carcará, alô, Santinha, alô, também Santinha, Dona Nezinha. Alusão Rua 4, a Maria, mãe do Lucão, Mercadinho Baratão, Marcelo, Maricele. Alusão Casalimpa, alô Samuel, um abraço para vocês e boa noite. 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Alô, Juliana, pertinho da padaria Que Pão, né? Ao lado da Stephanie Petra Joias, ao lado do Sérgio Cabeleireiro. E aí tem a Cavalgada do Pena, tem o Pena Folia, tem ainda São Torquato Francisco Sá. 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Depois tem Leonardo, Deixaria Tudo, Marlon e Maicon, Tudo Me Lembra Você. 6h37, olha a hora da certa. Cobra alusão lá pra Vana, Ivanilde, né? Alusão Micleide, Micael, Enzo, valeu também ainda Eliago. Boa noite, gente!
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0: Leonardo deixaria tudo. Eu deixei Marley Michael depois do apoio cultural, viu? 15 para 7, hora certa, Cicobi, boa noite.
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0: Elias e Eliseu do lado de lá. Sete minutinhos para sete, para 19 horas. Olha a hora da certa, Cicobi. Já já o espaço cedido para a voz do Brasil. Alô, Santos, Links, Bata, ligadinho, rindo, Barra da Riva, valeu, Santinho. Com a graça de Deus, gente, eu volto amanhã, depois das 3 horas da tarde, 3h30, 13 horas adiante, né? O nosso Festa 104, o Sertanejo Bom Demais, às 5 às 17 horas. As minhas últimas tem Marlon e Maicon, Tudo Me Lembra Você, e ainda Alan e Aladim, Dois Passarinhos. E daqui a pouquinho, espaço cedido para a voz do Brasil. Acredite, Deus existe, Ele nos ama muito. A honra, a glória, o louvor, o poder, somente a Ti, Jesus. Obrigado por tudo, pela Sua presença, que é real, que é intensa em nosso meio. Marlon e Maicon, Tudo Mesmo, você, minha amiga Maria Neide, alô Kelly, alô Laís, pra vocês aí, viu? Depois Alan e Aladim, Dois Passarinhos, um abração, já já espaço dito pela voz do Brasil, 6 minutinhos pra 7, pra 19 horas, hora certa, Cicobi, boa noite!
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